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1: Alô, amigos, está no ar o programa em português da Rádio Vaticano, o Vatican News, e nesta sexta-feira, 14 de agosto, a gente traz as últimas notícias sobre o Papa Leão XIV, a Santa Sé e a Igreja no mundo. Nos estúdios hoje, Andressa Collet. E partimos imediatamente aos destaques do programa de hoje. Papa para o Dia Mundial do Migrante e do Refugiado de 27 de setembro, o clamor dos menores chega a Deus, não podemos ficar indiferentes. O tema da mensagem divulgado hoje chama a atenção para crianças migrantes. Leão XIV também denuncia as formas de violência contra menores e pede mudanças. Papa em mensagem à Igreja nos Estados Unidos, mais formação litúrgica para todos, sobretudo aos sacerdotes, seguindo os textos pontifícios aprovados. Leão XIV está em Castel Gandolfo, onde amanhã preside missa pela solenidade da Assunção de Nossa Senhora. Começa às 5 da manhã do horário de Brasília, com transmissão ao vivo do Vatican News. Fique com a gente, o programa de hoje está começando agora. Seja novamente bem-vindo a mais este programa em português da Rádio Vaticano, Vatican News, produzido pela redação brasileira. E começamos imediatamente com os detalhes do Dia Mundial do Migrante e do Refugiado, já que o Papa divulgou hoje a mensagem para o dia 27 de setembro. Túlio Fonseca.
2: Não podemos permanecer indiferentes nem habituar-nos a tanto sofrimento. É o apelo do Papa Leão XIV na mensagem para o Dia Mundial do Migrante e do Refugiado, de número 112, que será celebrado em 27 de setembro. Mesmo uma só destas crianças é o tema escolhido para este ano, inspirado nas palavras de Jesus no Evangelho e dedicado especialmente aos menores envolvidos na experiência da migração e da fuga. O pontífice recorda que todos os anos, milhões de crianças e adolescentes são obrigados a abandonar a própria terra devido a guerras, pobreza, violência, catástrofes ambientais e outras tragédias, um número que continua a aumentar. Leão XIV chama atenção para os rostos e as histórias por trás dos números. Há jovens que perderam pais, irmãos e amigos, que testemunharam violências indescritíveis ou foram separados durante longos períodos de suas famílias. Outros enfrentam viagens em condições extremas e traumáticas, ou são separados dos pais devido ao repatriamento. A esse cenário somam-se as mortes ao longo das rotas migratórias, o tráfico e a exploração, o recrutamento de menores em conflitos armados, a violência sexual e os casamentos forçados, pois a sua dignidade é espezinhada de demasiadas formas. O Papa recorda ainda as palavras de Francisco, que em sua mensagem para o Dia Mundial do Migrante e do Refugiado de 2017, definiu essas crianças como 3 vezes mais vulneráveis, por serem menores, estrangeiras e indefesas. Em meio a esse cenário, porém, Leão XIV destaca os sinais concretos de solidariedade oferecidos por famílias que abrem as portas de suas casas, educadores, voluntários, profissionais e comunidades eclesiais que cuidam das feridas, muitas vezes invisíveis, dessas crianças. Com o seu empenho, testemunham que o amor pode vencer a indiferença. No centro da mensagem está o convite a reconhecer em cada criança migrante o próprio Cristo. Leão XIV retoma as palavras de Jesus: quem receber um menino como este em meu nome é a mim que recebe, para recordar que a resposta ao drama migratório não pode se limitar aos números. Não se trata de números ou estatísticas, afirma o Papa. O Evangelho convida-nos a não fazer cálculos, mesmo um só. Cada criança, cada ser humano possui uma dignidade infinita, é imagem e semelhança de Deus, é presença do Senhor, Perante cada menor migrante, somos chamados a realizar um ato de humanidade de fé. Na criança, com efeito, podemos acolher e encontrar o Senhor. O pontífice pede que sejam enfrentadas, nos países de origem, as causas que obrigam os menores a fugir e, ao mesmo tempo, que lhes sejam garantidos proteção e acolhimento nos países de trânsito e de chegada. O clamor dessas crianças, afirma, chega a Deus, interpela também a consciência e a ação de cada pessoa. A mensagem apresenta um apelo à responsabilidade em diferentes âmbitos. Na vida pessoal, o Papa convida a abrir os olhos e o coração para a história, os medos e os sonhos de cada criança, reconhecendo-a em sua dignidade antes mesmo de sua condição de migrante e protegendo seus direitos fundamentais à vida, à educação e ao desenvolvimento integral. Às comunidades cristãs, Leão XIV pede que o acolhimento não permaneça um conceito abstrato, nem seja delegado exclusivamente a instituições ou associações. Toda comunidade é chamada a considerar essas crianças como seus filhos, favorecendo a integração de migrantes e refugiados como membros de pleno direito da família eclesial e superando a lógica do mero assistencialismo. O Papa destaca ainda a necessidade de prevenir a solidão, o isolamento e a rejeição, promovendo espaços de encontro nos quais jovens locais e migrantes possam crescer juntos, num percurso de respeito mútuo, solidariedade e amizade. No âmbito das diferentes religiões, Leão XIV afirma que a vulnerabilidade das crianças supera as fronteiras confessionais e exige uma responsabilidade humanitária e espiritual compartilhada. As comunidades de fé são chamadas a cooperar na criação de redes de proteção e de espaços onde cada criança seja respeitada em sua identidade cultural, prevenindo também o risco de radicalização por grupos extremistas. Em última instância, proteger um menor significa salvaguardar a marca divina nele impressa. Às instituições civis, o pontífice pede que seja reafirmado o princípio do interesse superior do menor, com instrumentos jurídicos e eficazes de proteção, medidas que favoreçam o reagrupamento familiar e ações capazes de evitar os traumas provocados pela separação. Leão XIV pede, por fim, uma mudança na maneira de enfrentar o fenômeno migratório, colocando no centro a dignidade da pessoa e, de modo particular, das crianças e adolescentes. Urge uma mudança de perspectiva. É necessário deslocar o eixo do debate e de mera gestão de fluxos para a tutela plena e imediata dos direitos humanos, adotando uma resposta coordenada, solidária e eficaz, capaz de garantir proteção, acolhimento e oportunidades reais de integração a quem emigra. Ao concluir a mensagem, o Papa confia aos menores migrantes e refugiados a proteção da Virgem Maria, que com São José e Jesus ainda criança, também conheceu a violência de Herodes e o drama do exílio no Egito. Leão XIV pede que Nossa Senhora acompanhe os passos dessas crianças e ajude as comunidades cristãs a tornarem-se sinais vivos e fidedignos do Evangelho.
1: Para garantir uma formação litúrgica em todos os níveis na Igreja, é necessário explorar caminhos concretos. É o que escreve o Papa na carta dirigida ao cardeal Arthur Roche, prefeito do Dicastério para o Culto Divino e a Disciplina dos Sacramentos, na qual dirige uma mensagem a cardeais, bispos e leigos de diversas origens e experiências eclesiais, reunidos a partir desta sexta-feira, 14 de agosto, até a próxima quarta-feira, na Abadia Beneditina de Mount Angel, em Oregon, nos Estados Unidos, para uma reflexão conjunta sobre a formação litúrgica do povo de Deus. O encontro foi organizado para aprofundar as considerações que surgiram na última Assembleia Plenária do Dicastério para o Culto Divino e a Disciplina dos Sacramentos, realizada de 6 a 9 de fevereiro de 2024, justamente sobre o tema retomado pelo Papa Francisco na Carta Apostólica Desiderio Desiderave. Referindo-se ao documento do seu predecessor, Leão XIV reitera a necessidade de uma formação atenta e contínua, tanto do clero como dos leigos, a fim de revitalizar a vida litúrgica da Igreja Universal. Mas ressalta que a formação dos presbíteros é prioritária, pois a eles cabe a tarefa de tomar os fiéis pela mão e acompanhá-los no conhecimento dos santos mistérios. As primeiras oportunidades práticas de formação litúrgica ocorrem na nossa prática regular de nos reunirmos todos os domingos para celebrar a Eucaristia, destaca o Papa, acrescentando que as missas dominicais estão ancoradas no ritmo anual do ano litúrgico, tendo no seu centro o mistério pascal e, por isso, devem ser profundamente formativas. Deve-se, portanto, promover uma compreensão cada vez mais profunda da Ars Celebrandi, expressa não apenas pelo celebrante da liturgia, mas também por toda a Assembleia. Assim, com uma educação adequada e um culto celebrado, os católicos serão formados para a liturgia como pela liturgia. O pontífice também recomendou, a fim de promover a celebração digna dos santos mistérios, a necessária fidelidade aos textos e às instruções aprovados. Daí o convite a todos aqueles que são chamados a preparar a celebração dos mistérios divinos e, em particular, aos sacerdotes, já dirigido nas recentes catequeses sobre a Constituição, sobre a Sagrada Liturgia, Sacrosanctum Concilium, a respeitar os ritos promulgados pelo Papa São Paulo VI e pelo Papa São João Paulo II, com uma atitude interior de abertura e confiança em Deus, que exige humildade diante da sua grandeza e sincera fidelidade à comunhão eclesial. Os encontros na Abadia de Mont-Angel pretendem ser uma forma de dialogar em um contexto de oração, de se deixar formar pela liturgia, como exorta Desiderio Desiderave, e de refletir em conjunto a fim de chegar à definição de propostas compartilhadas, concretas e operacionais. Em um comunicado, o Dicastério para o Culto Divino e a Disciplina dos Sacramentos explica que a iniciativa foi concebida não tanto como um congresso de estudos, mas como um tempo de discernimento espiritual sobre o tema da formação litúrgica, para prosseguir no caminho traçado pela Sacrosanctum Concilium. Na carta, endereçada ao Cardeal Roche, Leão a confia a Maria, sede da sabedoria, e concede a todos a bênção apostólica. O Papa Leão XIV já está na residência de verão em Castel Gandolfo, a cerca de 45 quilômetros do Vaticano, onde irá celebrar duas missas neste mês de agosto na cidade. Neste dia 15, na Igreja Pontifícia de São Tomás de Vila Nova, seguida da Oração Mariana do Ângelus na Praça da Liberdade, e no dia 29, na Igreja do Santuário de Nossa Senhora do Lago, seguida de procissão liderada pelo Papa, sempre com transmissão ao vivo do Vatican News. Para toda a comunidade local, antecipam os organizadores, é uma grande alegria poder viver esses momentos verdadeiramente históricos. Convidamos todos a intensificarem a oração pelo Santo Padre para que o Senhor o sustente e o acompanhe no cumprimento da sua missão a serviço da Igreja Universal. A celebração deste sábado, 15 de agosto, Solenidade da Assunção de Nossa Senhora, começa às 10 da manhã do horário local, 5 da manhã do horário de Brasília, mas o acesso será liberado a partir das 7:30 da manhã. Os fiéis que não conseguiram se inscrever para participar da missa dentro da Igreja de São Tomás de Vila Nova, que fica no Centro Histórico de Castel Gandolfo, como explica a Diocese de Albano, poderão participar da celebração na Praça da Liberdade, onde está prevista a instalação de um telão. Já a Paróquia Pontifícia de Castel Gandolfo informa que ainda dá para se inscrever para participar da missa de 29 de agosto, que começa às 6 da tarde do horário local, 1 da tarde do horário de Brasília. O Papa vai presidir a celebração na Igreja de Nossa Senhora do Lago, que fica justamente às margens do Lago Albano, que foi consagrada em 15 de agosto de 1977 pelo Papa Paulo VI e visitada pelo Papa João Paulo II em 2 de setembro de 1979. Em seguida à celebração, haverá uma procissão fluvial em honra à Nossa Senhora, liderada por Leão XIV e respeitando a tradição, já que é realizada desde 1954. A imagem mariana é normalmente transportada de barco, escoltada por um cortejo de embarcações e acompanhada por cânticos e orações. Alguns fiéis chegam a acompanhar a cerimônia a nado, outros o fazem pela avenida à beira do lago. O pároco da paróquia pontifícia de São Tomás de Vila Nova, onde o Papa Leão XIV celebra a missa neste sábado, padre Tadeusz Rozmus, concedeu entrevista à Rádio Vaticano. Estamos nos preparando para o evento deste sábado, envolvendo muitas pessoas de diversas áreas, segurança, preparação da igreja e liturgia, explicou o salesiano polonês. Muitas pessoas estão interessadas em participar. Algumas poderão ficar dentro da igreja, mas os lugares são limitados. Todos os demais irão se reunir em frente à igreja na praça. Ao meio-dia, a oração do Ângelus também será conduzida pelo nosso Papa. Os moradores da cidade nos castelos romanos estão

cerimônias. Os moradores ficam felizes porque a presença do Papa traz alegria e a oportunidade de ver a guarda suíça alinhada em frente ao Palácio Apostólico. Essas coisas, disse o salesiano polonês, criam uma atmosfera verdadeiramente bela, uma situação que inspira entusiasmo e alegria compartilhada. Já sobre a missa de 29 de agosto, quando o bispo de Roma irá participar da procissão da festa local de Nossa Senhora do Lago, padroeira de uma igreja pertencente à paróquia de São Tomás de Vila Nova, localizada às margens do Lago Albano, o pároco comentou: "É um percurso que começa na igreja, parte da procissão, que será no lago, e Leão XIV, o primeiro papa a participar, seguirá de barco. Os últimos papas que participaram da procissão foram São Paulo VI e São João Paulo II. O entusiasmo dos moradores dos castelos romanos também contagia os muitos turistas que visitam Roma e se deslocam de bom grado a Castel Gandolfo para ver o Papa em sua residência de verão. A presença do Papa atrai muita gente, turistas de Roma, mas também de outras partes da Itália. Como pároco, conclui então o sacerdote polonês, recebo muitos e-mails de pessoas pedindo para participar ou perguntando sobre as celebrações. O Papa em Castel Gandolfo é um ímã que atrai muita gente." Yeah.

0: Papa Leão XIV nomeou 3 novos membros para o Pontifício Comitê de Ciências Históricas. Trata-se dos professores Humberto Longo, diretor do Instituto Histórico Italiano da Idade Média em Roma, Itália, Francesco Cesário, presidente emérito da Universidade da Assunção, em Worcester, Estados Unidos, e Ana Baranska, professora associada da Faculdade de Ciências Humanas da Universidade Católica João Paulo II, em Lubelski, na Polônia. O Pontifício Comitê de Ciências Históricas é um organismo da Santa Sé dedicado à promoção de estudos históricos, particularmente da história da Igreja e a colaboração entre pesquisadores católicos e a comunidade científica internacional.
1: E agora, com Silvonei José, mais um episódio da série para conhecer os povos da África. Vamos ouvir.

0: 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Os Bérberes.
1: Em nosso estudo sobre a história do continente africano, tratamos de vários povos e reinos que se formaram ao longo dos séculos em todo o continente, sobretudo ao sul do grande deserto do Saara. Mas para que nosso estudo fique mais completo, precisamos falar de um povo, como outros que existiram no continente, bastante desconhecido. Esse, porém, tem uma característica especial, pois vive justamente na região norte do continente, vivendo e comercializando ao longo do grande deserto, que hoje tem uma área de aproximadamente 9 milhões e 200 mil quilômetros quadrados, 1 milhão a mais do que a área do Brasil. Os Bérberes são também conhecidos como Amazigh ou Imazighen, plural do termo Amazigh, que significa homens livres. Falamos de um povo indígena ou nativo do norte da África, com uma história rica e complexa que remonta a milhares de anos desde os tempos da pré-história. Sua presença se estende por uma vasta região, desde o oeste do Egito, chegando até ao Oceano Atlântico, do Mar Mediterrâneo ao deserto do Saara. Os Bérberes são considerados os habitantes originais do Maghreb, região que inclui os atuais Marrocos, Argélia,

Argélia, Tunísia, Líbia e partes do Saara Ocidental. Os berberes têm raízes culturais e linguísticas que precedem a chegada dos povos semíticos e indo-europeus no norte da África. Sua língua pertence à família afro-asiática e é composta por diversos dialetos que ainda são falados em diferentes partes da região do Magrebe. Essa língua, assim como sua identidade cultural, foi preservada ao longo dos séculos, apesar das diversas influências estrangeiras que a região recebeu. Entre eles, existem comunidades sedentárias que vivem nas montanhas, como o Atlas, e também grupos nômades no deserto, como os Tuaregues. Historicamente, os berberes eram organizados em tribos isoladas ou confederações de tribos, desempenhando papéis importantes em vários períodos da história norte-africana. Durante a Antiguidade, interagiram com a civilização dos fenícios e com os romanos. Os cartagineses, que fundaram a cidade de Cartago, eram de origem fenícia, mas muitos berberes se integraram à sociedade cartaginesa, desempenhando papéis significativos na economia e no exército. Durante o domínio romano no norte da África, os berberes participaram de revoltas e resistências, mas também adotaram aspectos da cultura romana, como o cristianismo, antes da chegada do Islã. Com a expansão islâmica no século VII, os berberes foram sendo gradualmente islamizados, num processo longo e, em alguns casos, bastante conflituoso. Muitos berberes adotaram o Islã, mas mantiveram suas tradições culturais e linguísticas. Durante a Idade Média Ocidental, formaram dinastias poderosas, como os Almorávidas e os Almoadas, que dominaram vastos territórios no norte da África e na Península Ibérica, desempenhando um papel crucial na história do Islã e na difusão da cultura islâmica. Apesar de sua rica herança cultural, os berberes, assim como outros povos do continente africano, também enfrentaram marginalização ao longo da história, especialmente durante o período colonial e após a independência de vários países no norte da África. Governos de países como Marrocos e Argélia, por exemplo, priorizaram a arabização de seu país, muitas vezes negligenciando ou reprimindo a língua e a cultura berbere, que é totalmente diferente. Isto levou a movimentos de resistência e ativismo entre os berberes que lutaram pela preservação de sua cultura e identidade. Já em nosso tempo, os esforços para revitalizar a cultura e a língua berbere ganharam força significativa. Sua língua foi reconhecida como oficial em alguns países, como Marrocos e Argélia. E há um movimento crescente para proteger e celebrar esta herança. Festivais culturais, programas de educação bilíngue e a produção de literatura e mídia são exemplos desses esforços. Os berberes continuam a ser um símbolo de resistência e identidade cultural no norte da África. Sua história é marcada pela resiliência diante de influências externas e sua contribuição para a cultura, política e religião da região é inegável. Hoje, eles representam um elo vivo entre o passado e o presente do norte da África, reafirmando sua presença como um dos povos mais antigos e duradouros da região.

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1: Alô, amigos, está no ar o programa em português da Rádio Vaticano, o Vatican News, e nesta sexta-feira, 14 de agosto, a gente traz as últimas notícias sobre o Papa Leão XIV, a Santa Sé e a Igreja no mundo. Nos estúdios hoje, Andressa Collet. E partimos imediatamente aos destaques do programa de hoje. Papa para o Dia Mundial do Migrante e do Refugiado de 27 de setembro, o clamor dos menores chega a Deus, não podemos ficar indiferentes. O tema da mensagem divulgado hoje chama a atenção para crianças migrantes. Leão XIV também denuncia as formas de violência contra menores e pede mudanças. Papa em mensagem à Igreja nos Estados Unidos, mais formação litúrgica para todos, sobretudo aos sacerdotes, seguindo os textos pontifícios aprovados. Leão XIV está em Castel Gandolfo, onde amanhã preside missa pela solenidade da Assunção de Nossa Senhora. Começa às 5 da manhã do horário de Brasília, com transmissão ao vivo do Vatican News. Fique com a gente, o programa de hoje está começando agora. Seja novamente bem-vindo a mais este programa em português da Rádio Vaticano, Vatican News, produzido pela redação brasileira. E começamos imediatamente com os detalhes do Dia Mundial do Migrante e do Refugiado, já que o Papa divulgou hoje a mensagem para o dia 27 de setembro. Túlio Fonseca.
2: Não podemos permanecer indiferentes nem habituar-nos a tanto sofrimento. É o apelo do Papa Leão XIV na mensagem para o Dia Mundial do Migrante e do Refugiado, de número 112, que será celebrado em 27 de setembro. Mesmo uma só destas crianças é o tema escolhido para este ano, inspirado nas palavras de Jesus no Evangelho e dedicado especialmente aos menores envolvidos na experiência da migração e da fuga. O pontífice recorda que todos os anos, milhões de crianças e adolescentes são obrigados a abandonar a própria terra devido a guerras, pobreza, violência, catástrofes ambientais e outras tragédias, um número que continua a aumentar. Leão XIV chama atenção para os rostos e as histórias por trás dos números. Há jovens que perderam pais, irmãos e amigos, que testemunharam violências indescritíveis ou foram separados durante longos períodos de suas famílias. Outros enfrentam viagens em condições extremas e traumáticas, ou são separados dos pais devido ao repatriamento. A esse cenário somam-se as mortes ao longo das rotas migratórias, o tráfico e a exploração, o recrutamento de menores em conflitos armados, a violência sexual e os casamentos forçados, pois a sua dignidade é espezinhada de demasiadas formas. O Papa recorda ainda as palavras de Francisco, que em sua mensagem para o Dia Mundial do Migrante e do Refugiado de 2017, definiu essas crianças como 3 vezes mais vulneráveis, por serem menores, estrangeiras e indefesas. Em meio a esse cenário, porém, Leão XIV destaca os sinais concretos de solidariedade oferecidos por famílias que abrem as portas de suas casas, educadores, voluntários, profissionais e comunidades eclesiais que cuidam das feridas, muitas vezes invisíveis, dessas crianças. Com o seu empenho, testemunham que o amor pode vencer a indiferença. No centro da mensagem está o convite a reconhecer em cada criança migrante o próprio Cristo. Leão XIV retoma as palavras de Jesus: quem receber um menino como este em meu nome é a mim que recebe, para recordar que a resposta ao drama migratório não pode se limitar aos números. Não se trata de números ou estatísticas, afirma o Papa. O Evangelho convida-nos a não fazer cálculos, mesmo um só. Cada criança, cada ser humano possui uma dignidade infinita. É imagem e semelhança de Deus, é presença do Senhor. Perante cada menor migrante, somos chamados a realizar um ato de humanidade de fé. Na criança, com efeito, podemos acolher e encontrar o Senhor. O pontífice pede que sejam enfrentadas, nos países de origem, as causas que obrigam os menores a fugir e, ao mesmo tempo, que lhes sejam garantidos proteção e acolhimento nos países de trânsito e de chegada. O clamor dessas crianças, afirma, chega a Deus, interpela também a consciência e a ação de cada pessoa. A mensagem apresenta um apelo à responsabilidade em diferentes âmbitos. Na vida pessoal, o Papa convida a abrir os olhos e o coração para a história, os medos e os sonhos de cada criança, reconhecendo-a em sua dignidade antes mesmo de sua condição de migrante e protegendo seus direitos fundamentais à vida, à educação e ao desenvolvimento integral. As comunidades cristãs, Leão XIV pede que o acolhimento não permaneça um conceito abstrato, nem seja delegado exclusivamente a instituições ou associações. Toda comunidade é chamada a considerar essas crianças como seus filhos, favorecendo a integração de migrantes e refugiados como membros de pleno direito da família eclesial e superando a lógica do mero assistencialismo. O Papa destaca ainda a necessidade de prevenir a solidão, o isolamento e a rejeição, promovendo espaços de encontro nos quais jovens locais e migrantes possam crescer juntos, num percurso de respeito mútuo, solidariedade e amizade. No âmbito das diferentes religiões, Leão XIV afirma que a vulnerabilidade das crianças supera as fronteiras confessionais e exige uma responsabilidade humanitária e espiritual compartilhada. As comunidades de fé são chamadas a cooperar na criação de redes de proteção e de espaços onde cada criança seja respeitada em sua identidade cultural, prevenindo também o risco de radicalização por grupos extremistas. Em última instância, proteger um menor significa salvaguardar a marca divina nele impressa. Às instituições civis, o pontífice pede que seja reafirmado o princípio do interesse superior do menor, com instrumentos jurídicos e eficazes de proteção, medidas que favoreçam o reagrupamento familiar e ações capazes de evitar os traumas provocados pela separação. Leão XIV pede, por fim, uma mudança na maneira de enfrentar o fenômeno migratório, colocando no centro a dignidade da pessoa e, de modo particular, das crianças e adolescentes. Urge uma mudança de perspectiva. É necessário deslocar o eixo do debate e de mera gestão de fluxos para a tutela plena e imediata dos direitos humanos, adotando uma resposta coordenada, solidária e eficaz, capaz de garantir proteção, acolhimento e oportunidades reais de integração a quem emigra. Ao concluir a mensagem, o Papa confia aos menores migrantes e refugiados a proteção da Virgem Maria, que com São José e Jesus ainda criança, também conheceu a violência de Herodes e o drama do exílio no Egito. Leão XIV pede que Nossa Senhora acompanhe os passos dessas crianças e ajude as comunidades cristãs a tornarem-se sinais vivos e fidedignos do Evangelho.
1: Para garantir uma formação litúrgica em todos os níveis na Igreja, é necessário explorar caminhos concretos. É o que escreve o Papa na carta dirigida ao cardeal Arthur Roche, prefeito do Dicastério para o Culto Divino e a Disciplina dos Sacramentos, na qual dirige uma mensagem a cardeais, bispos e leigos de diversas origens e experiências eclesiais, reunidos a partir desta sexta-feira, 14 de agosto, até a próxima quarta-feira, na Abadia Beneditina de Mount Angel, em Oregon, nos Estados Unidos, para uma reflexão conjunta sobre a formação litúrgica do povo de Deus. O encontro foi organizado para aprofundar as considerações que surgiram na última Assembleia Plenária do Dicastério para o Culto Divino e a Disciplina dos Sacramentos, realizada de 6 a 9 de fevereiro de 2024, justamente sobre o tema retomado pelo Papa Francisco na Carta Apostólica Desiderio Desiderave. Referindo-se ao documento do seu predecessor, Leão XIV reitera a necessidade de uma formação atenta e contínua, tanto do clero como dos leigos, a fim de revitalizar a vida litúrgica da Igreja Universal. Mas ressalta que a formação dos presbíteros é prioritária, pois a eles cabe a tarefa de tomar os fiéis pela mão e acompanhá-los no conhecimento dos santos mistérios. As primeiras oportunidades práticas de formação litúrgica ocorrem na nossa prática regular de nos reunirmos todos os domingos para celebrar a Eucaristia, destaca o Papa, acrescentando que as missas dominicais estão ancoradas no ritmo anual do ano litúrgico, tendo no seu centro o mistério pascal e, por isso, devem ser profundamente formativas. Deve-se, portanto, promover uma compreensão cada vez mais profunda da Ars Celebrandi, expressa não apenas pelo celebrante da liturgia, mas também por toda a Assembleia. Assim, com uma educação adequada e um culto celebrado, os católicos serão formados para a liturgia como pela liturgia. O pontífice também recomendou, a fim de promover a celebração digna dos santos mistérios, a necessária fidelidade aos textos e às instruções aprovados. Daí o convite a todos aqueles que são chamados a preparar a celebração dos mistérios divinos e, em particular, aos sacerdotes, já dirigido nas recentes catequeses sobre a Constituição, sobre a Sagrada Liturgia, Sacrosanctum Concilium, a respeitar os ritos promulgados pelo Papa São Paulo VI e pelo Papa São João Paulo II, com uma atitude interior de abertura e confiança em Deus, que exige humildade diante da sua grandeza e sincera fidelidade à comunhão eclesial. Os encontros na Abadia de Mont-Angel pretendem ser uma forma de dialogar em um contexto de oração, de se deixar formar pela liturgia, como exorta Desiderio Desiderave, e de refletir em conjunto a fim de chegar à definição de propostas compartilhadas, concretas e operacionais. Em um comunicado, o Dicastério para o Culto Divino e a Disciplina dos Sacramentos explica que a iniciativa foi concebida não tanto como um congresso de estudos, mas como um tempo de discernimento espiritual sobre o tema da formação litúrgica, para prosseguir no caminho traçado pela Sacrosanctum Concilium. Na carta, endereçada ao Cardeal Roche, Leão a confia a Maria, sede da sabedoria, e concede a todos a bênção apostólica. O Papa Leão XIV já está na residência de verão em Castel Gandolfo, a cerca de 45 quilômetros do Vaticano, onde irá celebrar duas missas neste mês de agosto na cidade. Neste dia 15, na Igreja Pontifícia de São Tomás de Vila Nova, seguida da Oração Mariana do Ângelus na Praça da Liberdade, e no dia 29, na Igreja do Santuário de Nossa Senhora do Lago, seguida de procissão liderada pelo Papa, sempre com transmissão ao vivo do Vatican News. Para toda a comunidade local, antecipam os organizadores, é uma grande alegria poder viver esses momentos verdadeiramente históricos. Convidamos todos a intensificarem a oração pelo Santo Padre para que o Senhor o sustente e o acompanhe no cumprimento da sua missão a serviço da Igreja Universal. A celebração deste sábado, 15 de agosto, Solenidade da Assunção de Nossa Senhora, começa às 10 da manhã do horário local, 5 da manhã do horário de Brasília, mas o acesso será liberado a partir das 7:30 da manhã. Os fiéis que não conseguiram se inscrever para participar da missa dentro da Igreja de São Tomás de Vila Nova, que fica no Centro Histórico de Castel Gandolfo, como explica a Diocese de Albano, poderão participar da celebração na Praça da Liberdade, onde está prevista a instalação de um telão. Já a Paróquia Pontifícia de Castel Gandolfo informa que ainda dá para se inscrever para participar da missa de 29 de agosto, que começa às 18h do horário local, 13h do horário de Brasília. O Papa vai presidir a celebração na Igreja de Nossa Senhora do Lago, que fica justamente às margens do Lago Albano, que foi consagrada em 15 de agosto de 1977 pelo Papa Paulo VI e visitada pelo Papa João Paulo II em 2 de setembro de 1979. Em seguida à celebração, haverá uma procissão fluvial em honra à Nossa Senhora, liderada por Leão XIV e respeitando a tradição, já que é realizada desde 1954. A imagem mariana é normalmente transportada de barco, escoltada por um cortejo de embarcações e acompanhada por cânticos e orações. Alguns fiéis chegam a acompanhar a cerimônia a nado, outros o fazem pela avenida à beira do lago. O pároco da paróquia pontifícia de São Tomás de Vila Nova, onde o Papa Leão XIV celebra a missa neste sábado, padre Tadeusz Rozmus, concedeu entrevista à Rádio Vaticano. Estamos nos preparando para o evento deste sábado, envolvendo muitas pessoas de diversas áreas, segurança, preparação da igreja e liturgia, explicou o salesiano polonês. Muitas pessoas estão interessadas em participar. Algumas poderão ficar dentro da igreja, mas os lugares são limitados. Todos os demais irão se reunir em frente à igreja na praça. Ao meio-dia, a oração do Ângelus também será conduzida pelo nosso Papa. Os moradores da cidade nos castelos romanos estão acostumados a conviver com os papas. Foi Urbano VIII, em 1626, há 400 anos, quem inaugurou a tradição da estadia papal em Castel Gandolfo durante o verão. A paróquia de São Tomás de Vila Nova vai recordar a ocasião, inclusive com desfiles históricos, no primeiro sábado e domingo de setembro, dia da festa do padroeiro de Castel Gandolfo, São Sebastião. O envolvimento dos moradores de Castel Gandolfo nas atividades pontifícias não diminuiu ao longo dos séculos, nem o seu interesse e curiosidade pelas cerimônias. Os moradores ficam felizes porque a presença do Papa traz alegria e a oportunidade de ver a guarda suíça alinhada em frente ao Palácio Apostólico. Essas coisas, disse o salesiano polonês, criam uma atmosfera verdadeiramente bela, uma situação que inspira entusiasmo e alegria compartilhada. Já sobre a missa de 29 de agosto, quando o bispo de Roma irá participar da procissão da festa local de Nossa Senhora do Lago, padroeira de uma igreja pertencente à paróquia de São Tomás de Vila Nova, localizada às margens do Lago Albano, o pároco comentou: "É um percurso que começa na igreja, parte da procissão, que será no lago, e Leão XIV, o primeiro papa a participar, seguirá de barco. Os últimos papas que participaram da procissão foram São Paulo VI e São João Paulo II. O entusiasmo dos moradores dos castelos romanos também contagia os muitos turistas que visitam Roma e se deslocam de bom grado a Castel Gandolfo para ver o Papa em sua residência de verão. A presença do Papa atrai muita gente, turistas de Roma, mas também de outras partes da Itália. Como pároco, conclui então o sacerdote polonês, recebo muitos e-mails de pessoas pedindo para participar ou perguntando sobre as celebrações. O Papa em Castel Gandolfo é um ímã que atrai muita gente." Yeah.

0: Papa Leão XIV nomeou 3 novos membros para o Pontifício Comitê de Ciências Históricas. Trata-se dos professores Humberto Longo, diretor do Instituto Histórico Italiano da Idade Média em Roma, Itália, Francesco Cesário, presidente emérito da Universidade da Assunção, em Worcester, Estados Unidos, e Ana Baranska, professora associada da Faculdade de Ciências Humanas da Universidade Católica João Paulo II, em Lubelski, na Polônia. O Pontifício Comitê de Ciências Históricas é um organismo da Santa Sé dedicado à promoção de estudos históricos, particularmente da história da Igreja e a colaboração entre pesquisadores católicos e a comunidade científica internacional.
1: E agora, com Silvonei José, mais um episódio da série para conhecer os povos da

0: Os Berberes.
1: Em nosso estudo sobre a história do continente africano, tratamos de vários povos e reinos que se formaram ao longo dos séculos em todo o continente, sobretudo ao sul do grande deserto do Saara. Mas para que nosso estudo fique mais completo, precisamos falar de um povo, como outros que existiram no continente, bastante desconhecido. Esse, porém, tem uma característica especial, pois vive justamente na região norte do continente, vivendo e comercializando ao longo do grande deserto, que hoje tem uma área de aproximadamente 9 milhões e 200 mil quilômetros quadrados, 1 milhão a mais do que a área do Brasil. Os Berberes são também conhecidos como Amazigh ou Imazighen, plural do termo Amazigh, que significa homens livres. Falamos de um povo indígena ou nativo do norte da África, com uma história rica e complexa que remonta a milhares de anos desde os tempos da pré-história. Sua presença se estende por uma vasta região, desde o oeste do Egito, chegando até ao Oceano Atlântico, do Mar Mediterrâneo ao deserto do Saara. Os Berberes são considerados os habitantes originais do Maghreb, região que inclui os atuais Marrocos, Argélia, Tunísia, Líbia e partes do Saara Ocidental. Os Berberes têm raízes culturais e linguísticas que precedem a chegada dos povos semíticos e indo-europeus no norte da África. Sua língua pertence à família afro-asiática e é composta por diversos dialetos que ainda são falados em diferentes partes da região do Maghreb. Essa língua, assim como sua identidade cultural, foi preservada ao longo dos séculos, apesar das diversas influências estrangeiras que a região recebeu. Entre eles, existem comunidades sedentárias que vivem nas montanhas, como o Atlas, e também grupos nômades no deserto, como os Tuaregues. Historicamente, os Berberes eram organizados em tribos isoladas ou confederações de tribos, desempenhando papéis importantes em vários períodos da história norte-africana. Durante a Antiguidade, interagiram com a civilização dos fenícios e com os romanos. Os cartagineses, que fundaram a cidade de Cartago, eram de origem fenícia, mas muitos berberes se integraram à sociedade cartaginesa, desempenhando papéis significativos na economia e no exército. Durante o domínio romano no norte da África, os Berberes participaram de revoltas e resistências, mas também adotaram aspectos da cultura romana, como o cristianismo, antes da chegada do Islã. Com a expansão islâmica no século VII, os Berberes foram sendo gradualmente islamizados, num processo longo e, em alguns casos, bastante conflituoso. Muitos Berberes adotaram o Islã, mas mantiveram suas tradições culturais e linguísticas. Durante a Idade Média Ocidental, formaram dinastias poderosas como os Almorávidas e os Almoadas, que dominaram vastos territórios no norte da África e na Península Ibérica, desempenhando um papel crucial na história do Islã e na difusão da cultura islâmica. Apesar de sua rica herança cultural, os Berberes, assim como outros povos do continente africano, também enfrentaram marginalização ao longo da história, especialmente durante o período colonial e após a independência de vários países no norte da África. Governos de países como Marrocos,

Marrocos e Argélia, por exemplo, priorizaram a arabização de seu país, muitas vezes negligenciando ou reprimindo a língua e a cultura berbere, que é totalmente diferente. Isto levou a movimentos de resistência e ativismo entre os berberes que lutaram pela preservação de sua cultura e identidade. Já em nosso tempo, os esforços para revitalizar a cultura e a língua berbere ganharam força significativa. Sua língua foi reconhecida como oficial em alguns países, como Marrocos e Argélia. E há um movimento crescente para proteger e celebrar esta herança. Festivais culturais, programas de educação bilíngue e a produção de literatura e mídia são exemplos desses esforços. Os berberes continuam a ser um símbolo de resistência e identidade cultural no norte da África. Sua história é marcada pela resiliência diante de influências externas e sua contribuição para a cultura, política e religião da região é inegável. Hoje, eles representam um elo vivo entre o passado e o presente do norte da África, reafirmando sua presença como um dos povos mais antigos e duradouros da região.

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1: Amigas e amigos, saudações. Esta é a Rádio Vaticano, na sua emissão de sexta-feira, 14 de agosto de 2026, com a apresentação de Filomeno Lopes e Dulce Araújo.
2: Na mensagem para o 112º Dia Mundial do Migrante e do Refugiado, que será celebrado no próximo dia 27 de setembro, o Papa Leão XIV chama a atenção para as crianças e adolescentes envolvidos na experiência da migração e da fuga e denuncia as inúmeras formas de violência a que estão expostos, pedindo assim uma mudança de perspectiva da mera gestão dos fluxos migratórios para a proteção plena dos direitos humanos. E na carta enviada ao cardeal Roche, prefeito do Dicastério para o Culto Divino e a Disciplina dos Sacramentos, por ocasião do encontro que ocorre de 14 a 19 de agosto na Abadia Beneditina de Mount Angel, em Oregon, nos Estados Unidos da América, para refletir sobre as diretrizes traçadas pela Carta Apostólica do Papa Francisco Desiderio Desideravi, o Papa Leão XIV incentiva iniciativas para que todo o povo de Deus seja formado na liturgia e na ars celebrandi.
1: Falaremos ainda nesta emissão da violência doméstica que em Angola poderá vir a dar até 15 anos de prisão. Depois daremos a palavra ao padre Tony Neves, que na sua crónica semanal nos fala esta semana da encíclica do Papa Leão XIV intitulada A Dignidade Humana.
2: Não podemos permanecer indiferentes nem habituar-nos a tanto sofrimento. É o apelo do Papa Leão XIV na mensagem para o 112º Dia Mundial do Migrante e do Refugiado, que será celebrado no dia 27 de setembro próximo. Mesmo uma só destas crianças é o tema escolhido para este ano, inspirado nas palavras de Jesus no Evangelho, e dedicado especialmente aos menores envolvidos na experiência da migração e da fuga. O pontífice recorda que todos os anos milhões de crianças e adolescentes são obrigados a abandonar a própria terra devido a guerras, pobreza, violência, catástrofes ambientais e outras tragédias, um número que continua a aumentar. Leão XIV chama a atenção para os rostos e as histórias por trás dos números. Há jovens que perderam pais, irmãos e amigos, que testemunharam violências indescritíveis ou foram separados durante longos períodos de suas famílias. Outros enfrentam viagens em condições extremas e traumáticas ou são separados dos pais devido ao repatriamento. A esse cenário somam-se as mortes ao longo das rotas migratórias, o tráfico e a exploração, o recrutamento de menores em conflitos armados, a violência sexual e os casamentos forçados, pois a sua dignidade é espezinhada de demasiadas formas. O Papa recorda ainda as palavras de Francisco que, na sua mensagem para o Dia Mundial do Migrante e do Refugiado de 2017, definiu essas crianças como 3 vezes mais vulneráveis, por serem menores, estrangeiras e indefesas. Em meio a esse cenário, porém, Leão XIV destaca os sinais concretos de solidariedade oferecidos por famílias que abrem as portas de suas casas, educadores, voluntários, profissionais e comunidades eclesiais que cuidam das feridas, muitas vezes invisíveis, dessas crianças. Com o seu empenho, testemunham que o amor pode vencer a indiferença. No centro da mensagem está o convite a recordar em cada criança migrante o próprio Cristo. Leão XIV retoma as palavras de Jesus: quem receber um menino como este, em meu nome, é a mim que recebe, para recordar que a resposta ao drama migratório não pode limitar-se aos números. Não se trata de números ou estatísticas. O Evangelho convida-nos a não fazer cálculos, mesmo um só. Cada criança, cada ser humano possui uma dignidade infinita. É imagem e semelhança de Deus. É presença do Senhor. perante cada menor migrante, somos chamados a realizar um ato de humanidade e de fé. Na criança, com efeito, podemos acolher e encontrar o Senhor. O pontífice pede, então, que sejam enfrentadas nos países de origem as causas que obrigam os menores a fugir e, ao mesmo tempo, que lhes sejam garantidos proteção e acolhimento nos países de trânsito e de chegada. O clamor dessas crianças, afirma, chega a Deus e interpela também a consciência e a ação de cada pessoa. A mensagem apresenta um apelo à responsabilidade em diferentes âmbitos. Na vida pessoal, o Papa convida a abrir os olhos e o coração para a história, os medos e os sonhos de cada criança, reconhecendo-a na sua dignidade antes mesmo de sua condição de migrante e protegendo seus direitos fundamentais à vida, à educação e ao desenvolvimento integral. As comunidades cristãs, Leão XIV pede que o acolhimento não permaneça um conceito abstrato, nem seja delegado exclusivamente às instituições ou associações. Toda a comunidade é chamada a considerar essas crianças como seus filhos, favorecendo a integração de migrantes e refugiados como membros de pleno direito da família eclesial e superando a lógica do mero assistencialismo. O Papa destaca ainda a necessidade de prevenir a solidão, o isolamento e a rejeição, promovendo espaços de encontro nos quais jovens locais e migrantes possam crescer juntos num percurso de respeito mútuo, solidariedade e amizade. No âmbito das diferentes religiões, Leão XIV afirma que a vulnerabilidade das crianças supera as fronteiras confessionais e exige uma responsabilidade humanitária e espiritual compartilhada. As comunidades de fé são chamadas a cooperar na criação de redes de proteção e de espaços onde cada criança seja respeitada na sua identidade cultural, prevenindo também o risco de radicalização por grupos extremistas. Em última instância, proteger um menor significa salvaguardar a marca divina nele impressa. Às instituições civis, o pontífice pede que seja reafirmado o princípio de interesse superior do menor, com instrumentos jurídicos eficazes de proteção, medidas que favoreçam o reagrupamento familiar e ações capazes de evitar os traumas provocados pela separação. Leão XIV pede, por fim, uma mudança na maneira de enfrentar o fenómeno migratório, colocando no centro a dignidade da pessoa e, de modo particular, das crianças e adolescentes. Urge, diz, uma mudança de perspectiva. É necessário deslocar o eixo do debate da mera gestão dos fluxos para a tutela plena e imediata dos direitos humanos, adotando uma resposta coordenada, solidária e eficaz, capaz de garantir proteção, acolhimento e oportunidades reais de integração a quem emigra. Ao concluir a mensagem, o Papa confia aos menores migrantes e refugiados a proteção da Virgem Maria, que, com São José e Jesus, ainda criança, também conheceu a violência de Herodes e o drama do exílio no Egito. Leão XIV pede que Nossa Senhora acompanhe os passos dessas crianças e ajude as comunidades cristãs a tornarem-se sinais vivos e fidedignos do Evangelho.

0: Para garantir uma formação litúrgica em todos os níveis na Igreja, é necessário explorar caminhos concretos. É o que escreve o Papa Leão XIV na carta dirigida ao cardeal Arthur Rohe, prefeito do Dicastério para o Culto Divino e a Disciplina dos Sacramentos, na qual dirige uma mensagem a cardeais, bispos e leigos de diversas origens e experiências eclesiais reunidos a partir desta sexta-feira, dia 14 de agosto, até a próxima quarta-feira, dia 19 de agosto, na Abadia Beneditina de Mount Angel, em Oregon, nos Estados Unidos da América, para uma reflexão conjunta sobre a formação litúrgica do povo de Deus. O encontro foi organizado para aprofundar as considerações que surgiram na última Assembleia Plenária do Dicastério para o Culto Divino e a Disciplina dos Sacramentos, realizada de 6 a 9 de fevereiro de 2024, justamente sobre o tema retomado pelo Papa Francisco na Carta Apostólica Desiderio Desideravi. Referindo-se ao documento do seu predecessor, Leão XIV reitera a necessidade de uma formação atenta e contínua, tanto do clero como dos leigos, a fim de revitalizar a vida litúrgica da Igreja Universal, mas ressalta que a formação dos presbíteros é prioritária, pois a eles cabe a tarefa de tomar os fiéis pela mão e acompanhá-los no conhecimento dos santos mistérios. As primeiras oportunidades práticas de formação litúrgica ocorrem na nossa prática regular de nos reunirmos todos os domingos para celebrar a Eucaristia, destaca o Papa, acrescentando que as missas dominicais estão ancoradas no ritmo anual do ano litúrgico, tendo no seu centro o mistério pascal e, por isso, devem ser profundamente formativas. Deve-se, portanto, promover uma compreensão cada vez mais profunda da ars celebrandi, expressa não apenas pelo celebrante da liturgia, mas também por toda a Assembleia. Assim, com uma educação adequada e um culto celebrado, os católicos serão formados para a liturgia como pela liturgia. O Pontífice também recomendou, a fim de promover a celebração digna dos santos mistérios, a necessária fidelidade aos textos e às instruções aprovados. Daí o convite a todos aqueles que são chamados a preparar a celebração dos mistérios divinos e, em particular, ao sacerdote, já dirigido nas recentes catequeses sobre a Constituição sobre a Sagrada Liturgia Sacrosanctum Concilium, a respeitar os ritos promulgados pelo Papa São Paulo VI e pelo Papa São João Paulo II, com uma atitude interior de abertura e confiança em Deus, que exige humildade diante da sua grandeza e sincera fidelidade à comunhão eclesial. Os encontros na Abadia de Mount Angel pretendem ser uma forma de dialogar num contexto de oração, de se deixar formar pela liturgia, como exorta a Desiderio Desideravi, e de refletir em conjunto a fim de chegar a definição de propostas compartilhadas, concretas e operacionais. Num comunicado, o Dicastério para o Culto Divino e a Disciplina dos Sacramentos explica que a iniciativa foi concebida não tanto como um congresso de estudos, mas como um tempo de discernimento espiritual sobre o tema da formação litúrgica para prosseguir no caminho traçado pela Sacrosanctum Concilium. Na carta endereçada ao cardeal Rohe, Leão XIV a confia a Maria, sede da sabedoria, e concede a todos a bênção apostólica.
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2: Fez a 11 deste mês de agosto um ano que o furacão Erin devastou a ilha de São Vicente, provocando mortes e ingentes prejuízos materiais. Numa mensagem dirigida ao povo de São Vicente e de toda a diocese de Mindelo, por ocasião desse primeiro aniversário, o bispo Dom Hildo Fortes evoca as vidas ceifadas, entre as quais crianças, as casas destruídas, as ruas inundadas, os campos arrasados, os comércios perdidos e o medo que invadiu a população da ilha. E a todos os afetados por essa catástrofe, em espírito de fé, Dom Ildefortes renova a sua mais profunda proximidade e a palavra de consolo e de esperança. Recordando que o Senhor nunca esquece nem abandona os que sofrem, Dom Ildefortes afirma que a Igreja também não os esquece e dá graças a Deus por toda a onda de solidariedade que de várias partes de Cabo Verde, da diáspora, de instituições, paróquias e pessoas anónimas chegaram imediatamente. Em cada gesto de partilha, em todos aqueles que não mediram esforços para ajudar, socorrer, acolher e reconstruir, vimos o rosto de Deus, escreve o bispo. No entanto, há ainda muito por fazer, salienta Dom Ildefortes. Há vias por reparar, infraestruturas por repor, casas ainda a recuperar, agricultores e comerciantes que continuam a sentir os efeitos. Por isso, dirijo um apelo às autoridades e a todos os responsáveis para que tudo possa ser concluído quanto antes, considerando isso urgente para o bem das pessoas, para a beleza e para a dignidade da Ilha de São Vicente. Não podemos deixar ninguém para trás, escreve o bispo. Dom Ildefortes aponta ainda algumas lições a tirar da tempestade Erin. Antes de mais, a fragilidade e a precariedade da vida e, ao mesmo tempo, a força da união. E conclui manifestando o desejo de que possam continuar a construir uma ilha mais resiliente, mais justa e mais fraterna. Uma ilha onde se cuida da casa comum e se protege os mais frágeis e onde a dignidade de cada pessoa está no centro.
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2: A 31 de julho passado, Dia da Mulher Africana, o jornal online Bantuman trazia à atenção dos leitores um artigo intitulado Violência Doméstica em Angola vai dar 15 anos de prisão e informava que a violência doméstica está a caminho de deixar de depender da queixa da vítima para chegar à justiça. Com efeito, salientava o artigo, a Assembleia Nacional Angolana aprovou, a 30 de julho, uma proposta que transforma este tipo de violência em crime público e aumenta a pena máxima para 15 anos de prisão. O diploma, que foi aprovado na generalidade e por unanimidade, segue agora para a discussão na especialidade, fase em que os deputados analisam cada uma das alterações antes da votação final. A pena de 15 anos é a mudança com maior impacto imediato, mas não é a única. Ao passar a crime público, a violência doméstica poderá ser investigada e levada a tribunal, mesmo quando a vítima não apresenta queixa ou decide retirá-la. Até agora, escreve Bantuman, o avanço de muitos processos estava ligado à decisão da pessoa agredida de denunciar e manter a acusação. O novo enquadramento coloca essa responsabilidade também sobre as autoridades, permitindo que o procedimento continue quando existam indícios de crime. Na apresentação da proposta, a ministra da Ação Social, Família e Promoção da Mulher, Ana Paula do Sacramento Neto, citada por Bantuman, explicou que a alteração pretende evitar que os processos terminem por pressão sobre as vítimas. Em situações de violência doméstica, retirar uma denúncia pode estar relacionado com ameaças, dependência económica, falta de apoio ou medo de novas agressões. A revisão alarga também o conceito de violência doméstica, tanto no universo de vítimas e agressores, como nas formas de abuso reconhecidas pela lei. A proposta passa a abranger casos ocorridos em relações anteriores, nomeadamente entre ex-companheiros, e episódios registados em lares, creches e infantários, estendendo o âmbito do diploma a perseguições, ameaças, agressões e outras formas de controlo praticadas por antigos parceiros. A definição passa ainda a incluir violência sexual, psicológica e patrimonial, privação da liberdade e outras formas de abuso entre parceiros, ex-parceiros, familiares ou pessoas que partilham o mesmo espaço doméstico. De acordo com o governo angolano, foram registados mais de 2.500 casos envolvendo mulheres, crianças, jovens e pessoas idosas. Entre as ocorrências identificadas estão situações de abuso sexual e de violência patrimonial, mas o executivo admite que uma parte significativa dos casos nunca chega às autoridades. Dados apresentados pelo governo em 2024 indicavam que apenas 26% das mulheres vítimas de violência recorriam à polícia. Mais de metade, 53%, não denunciava. A proposta prevê ainda a criação do Observatório da Violência Doméstica, uma estrutura destinada a acompanhar a aplicação da lei e a evolução dos processos, desde o primeiro registro até à reintegração das vítimas. O organismo deverá também facilitar a articulação entre áreas como justiça, segurança, saúde e apoio social. A coordenação entre as áreas serve como garantia de respostas em casos em que a vítima precisa, ao mesmo tempo, de proteção policial, atendimento médico, acompanhamento psicológico, apoio jurídico e uma alternativa segura de alojamento. O agravamento das penas aumenta a responsabilidade criminal, mas o efeito da alteração dependerá também da capacidade das instituições para receber denúncias, proteger as pessoas envolvidas e evitar que a participação às autoridades aumente o risco de novas agressões. O novo enquadramento surge em linha com o que tem vindo a ser feito em alguns países de expressão oficial portuguesa. Em Cabo Verde, por exemplo, a violência baseada no género é crime público desde 2011 e o país dispõe de centros de apoio, casas de abrigo e mecanismos de acompanhamento, embora continue a enfrentar dificuldades no acesso à justiça e na proteção efetiva das vítimas. No Brasil, apesar da Lei Maria da Penha, em vigor desde 2006, a persistência da violência levou à criação, neste ano de 2026, de um novo Pacto Nacional contra o Feminicídio, reforçando a prevenção, a proteção e a articulação entre instituições. Segundo a Organização Mundial da Saúde, refere ainda Bantumen, cerca de 840 milhões de mulheres já sofreram violência física ou sexual. Em 2024, aproximadamente 50 mil mulheres e meninas foram mortas por parceiros íntimos ou familiares, o equivalente a 137 mortes por dia. Embora as mulheres sejam as principais vítimas da violência letal dentro das relações e famílias, a violência doméstica pode atingir pessoas de diferentes géneros e idades. Depois da aprovação na generalidade, o texto será discutido na especialidade e submetido à votação final. Caso seja definitivamente aprovado e promulgado, a violência doméstica passará a crime público. Os processos deixarão de depender exclusivamente da queixa da vítima e os agressores poderão cumprir penas de até 15 anos de prisão, remata o artigo do dia 31 de julho deste ano de 2026 da equipa do Bantumen.

0: A palavra agora ao padre Tony Neves para a sua crónica semanal.
1: Humanidade magnífica, ou em latim Magnifica Humanitas, que nome tão feliz para a primeira encíclica do Papa Leão XIV, que, como se esperava, é um documento social. A escolha do nome é sempre para um Papa um programa de missão. Leão XIII foi o pai da doutrina social da Igreja e por isso todos esperavam que Leão XIV refletisse e orientasse a Igreja nos novos tempos que hoje estão marcados pelo impacto da inteligência artificial. E assim aconteceu. Desde a sua publicação a 15 de maio, não pararam de chover reações vindas de todos os quadrantes. É claro que há quem a não aprecie, mas espantou uma reação maioritariamente favorável quanto à oportunidade, ao conteúdo e mesmo às propostas que lança à Igreja e ao mundo. Li três vezes, sublinhei. Tive a feliz oportunidade de falar sobre este documento em diversos ambientes, desde os média até encontros organizados em Moçambique e em Angola. E confesso que quanto mais leio e mais debato, mais convicto fico acerca da importância do texto e do impacto que ele já vai tendo por esse mundo além. Nas próximas crónicas, vou tentar fazer uma visita guiada à encíclica, tentando destacar as ideias e propostas que considero mais ousadas e, por isso mesmo, desafiantes. Começa assim o Papa: cada geração recebe em herança a tarefa de dar forma ao seu tempo, de fazer amadurecer a história como um lugar onde a dignidade de cada pessoa seja salvaguardada, a justiça promovida e a fraternidade possibilitada. Leão XIV presta a primeira homenagem a Leão XIII, que em 1891 publicou a Rerum Novarum como resposta aos impactos da Revolução Industrial. O Papa aposta em duas imagens bíblicas que se contrapõem: a edificação da Torre de Babel, em que o orgulho divide e destrói a humanidade, e a reconstrução das muralhas de Jerusalém, onde o povo juntou forças e partilhou responsabilidades, inspirado por Deus. Estas imagens bíblicas ajudam a perceber que a tecnologia pode curar, conectar, educar, cuidar da casa comum, mas também pode dividir, descartar, gerar novas injustiças. Há uma proposta de critérios de discernimento: dignidade da pessoa humana, destinação universal dos bens, opção pelos pobres, cuidado da casa comum, paz, que é preciso transformar em ações, através do planeamento responsável, avaliações de impacto humano e social, inclusão dos mais frágeis, alfabetização digital, pesquisa e indústria orientados para a justiça e a paz. O primeiro capítulo faz-nos passear por uma história rica, o património da doutrina social da Igreja, que partilha a verdade do Evangelho. Uma verdade que não teme a diversidade, mas acolhe e ordena, que não elimina conflitos, mas os transfigura, que recompõe aquilo que a história tende a dispersar. A doutrina social da Igreja deixa-se interrogar pelos sinais dos tempos e alimenta-se com os contributos das ciências, das culturas e das experiências humanas. Por isso, torna-se uma teologia da comunhão na história, um lugar onde a palavra que se fez carne continua a tornar-se diálogo, memória e profecia. É longa e fecunda a história da doutrina social da Igreja, enriquecida com o contributo de todos os papas da era moderna: Leão XIII, Pio IX, Pio XII, João XXIII, Paulo VI, João Paulo II, Bento XVI e, claro, o Papa Francisco, com a Laudato Si' e a Fratelli Tutti. Em resumo, diz Leão XIV: cada um captando os desafios da sua época e interpretando as mudanças históricas a partir do Evangelho, fez emergir diferentes aspectos de um único património: a dignidade da pessoa, o valor do trabalho, a destinação universal dos bens, a solidariedade e a subsidiariedade, o cuidado da criação, a centralidade da paz e da fraternidade. O segundo capítulo apresenta os fundamentos e princípios da doutrina social da Igreja, que é uma realidade viva, em diálogo com a história, as culturas e a ciência. É a convicção de Leão XIV que, para salvaguardar a pessoa humana na era da inteligência artificial, devemos voltar a refletir sobre o bem comum, a destinação universal dos bens, a subsidiariedade, a solidariedade e a justiça social. Será assunto para as próximas crónicas.
0: E com estas palavras do Padre Tony Neves, terminamos por hoje esta emissão da Rádio Vaticano. Obrigada pela atenção e até amanhã, se Deus quiser.

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Louvado seja nosso Senhor Jesus Cristo. Rádio Vaticano, Vatican News, com imagens do Vatican Media, passa a transmitir diretamente da Paróquia Pontifícia de São Tomás de Vila Nova, em Castel Gandolfo, a Santa Missa presidida pelo Papa Leão XIV, nesta solenidade da Assunção da Bem-Aventurada Virgem Maria. Com vocês nessa transmissão, neste sábado, 15 de agosto de 2026, Jackson Erpen, na coordenação dos trabalhos, temos hoje Alessandro De Carolis, na parte técnica, Alberto Giovanetti. Em nome do Dicastério para a Comunicação, saúdo as emissoras de rádio e televisão que nos retransmitem, em particular, EWTN Rádio e TV, Sistema Canção Nova de Comunicação, Rádio Fé e Luz de Campinas, Web TV Tropicana, Rádio e TV Nazaré. Um bom dia a você dos países lusófonos que nos acompanha pelas redes sociais, também pelo nosso canal YouTube e pelo nosso site. As belas imagens que nos chegam da Igreja de São Tomás de Vila Nova, em Castel Gandolfo, um dos mais importantes testemunhos do Barroco Romano, que está intimamente ligada, então, à presença histórica dos pontífices na cidade. Localizada na atual Piazza della Libertà, diante do Palácio Apostólico, a igreja foi encomendada pelo Papa Alexandre VII Kidi ao grande arquiteto e escultor Gian Lorenzo Bernini. Sua construção, que começou em 1658, no contexto da reforma do Palácio Apostólico e da transformação de Castel Gandolfo em residência de verão pontifício, foi concluída em 1665. Logo no início da transmissão, as primeiras imagens do Vatican Media mostravam precisamente o altar-mor que conserva a célebre crucificação de Pietro da Cortona. Essa pintura custodiada por anjos, enquanto outras obras presentes na igreja são atribuídas a artistas como Giacinto di Miniani, também Guglielmo Cortese. A igreja, portanto, reúne um espaço relativamente pequeno alguns dos principais nomes da arte romana do século XVII. O Santo Padre preside, portanto, esta celebração na solenidade da Assunção da Bem-Aventurada Virgem Maria. Os principais concelebrantes serão o bispo de Albano, Dom Vincenzo Viva, também o pároco salesiano polonês, Padre Tadeusz Rozmus, também o reitor-mor dos Salesianos, Padre Fábio Attardi, também o procurador-geral dos Salesianos, Padre Pier Fausto Frisoli. Santo Padre que passa esse período de verão, portanto, em Castel Gandolfo. Recordamos também uma perspectiva histórica que nesse ano de 2026 recorda então os 400 anos da presença papal em Castel Gandolfo, desde a época de Urbano VIII e também os 100 anos do serviço pastoral dos salesianos na paróquia pontifícia. Salesianos que foram chamados primeiro para organizar o oratório em 1926 e depois então para assumir a gestão da paróquia pontifícia a partir de 1929. E agora a entrada do Santo Padre, enquanto o coral canta um sinal grandioso.

Santo Padre, incensa o altar, incensa o crucifixo e agora a incensação da imagem da Virgem Maria com o Menino Jesus.

0: Fratelli e sorelle,
1: irmãos e irmãs caríssimos, na solenidade da Assunção da Bem-aventurada Virgem Maria, a Igreja contempla a luta entre o amor que se faz pobre e se doa completamente e o amor por si mesmo que se torna recusa de Deus e do próximo. Nesse conflito, porém, que marca a história do mundo, a humanidade é vencedora em Cristo e na mulher vestida de sol, vê antecipada a própria sorte gloriosa. Para celebrar dignamente os santos mistérios, reconheçamos os nossos pecados.
0: 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Dio onnipotente abbia misericordia di noi, perdoni i nostri peccati, ci conduca alla vita eterna.
1: E segue o canto do Kyrie.

0: Preghiamo. Dio onipotente ed eterno,
1: Deus eterno e Todo-Poderoso, que levastes a glória do céu em corpo e alma, a Imaculada Virgem Maria, Mãe do vosso Filho, dai-nos viver sempre atentos às coisas do alto, para merecermos participar de sua glória. Por nosso Senhor Jesus Cristo, vosso Filho, que é Deus, e convosco vive e reina na unidade do Espírito Santo por todos os séculos dos séculos. Após a oração da coleta, entramos agora na liturgia da palavra. Primeira leitura do livro do Apocalipse de São João, capítulo 11. Uma mulher vestida de sol, tendo a lua debaixo dos pés.
2: Dal libro dell'Apocalisse di San Giovanni Apostolo. Si aprì il Tempio di Dio che è nel cielo e apparve nel Tempio...
1: Abriu-se o templo de Deus que está no céu e apareceu no templo a Arca da Aliança. Então apareceu no céu um grande sinal. Uma mulher vestida de sol, tendo a lua debaixo dos pés e sobre a cabeça uma coroa de 12 estrelas.
2: E gridava per le doglie e il travaglio del parto. Allora apparve un altro segno nel cielo.
1: Então apareceu outro sinal no céu, um grande dragão, cor de fogo, tinha 7 cabeças e 10 chifres, e sobre as cabeças 7 coroas. Com a cauda, varria a terça parte das estrelas do céu, atirando-as sobre a terra. O dragão parou diante da mulher, que estava para dar à luz, pronto para devorar o seu filho logo que nascesse. E ela deu à luz um filho homem que veio para governar todas as nações com cetro de ferro. Mas o filho foi levado para junto de Deus e do seu trono. A mulher fugiu para o deserto, onde Deus lhe tinha preparado um lugar. Ouviu então uma voz forte no céu proclamando: agora realizou-se a salvação, a força e a realeza do nosso Deus e o poder do seu Cristo. Palavra do Senhor. Salmo responsorial será cantado, Salmo 44.

0: agora a segunda leitura da primeira carta
1: de
0: São Paulo aos
1: Coríntios.
0: Fratelli, irmãos,
1: Cristo
0: ressuscitou dos mortos como primícias dos que morreram. Com efeito, por um homem veio a morte, e é também por um homem que vem a ressurreição dos mortos. Como em Adão todos morrem, assim também em Cristo todos reviverão. Porém, cada qual, segundo uma ordem determinada. Em primeiro lugar, Cristo, como primícias, depois os que pertencem a Cristo, por ocasião da sua vinda. A seguir será o fim. Quando ele entregar a realeza a Deus Pai, depois de destruir todo o principado e todo o poder e força. Pois é preciso que ele reine até que todos os seus inimigos estejam debaixo de seus pés. O último inimigo a ser destruído é a morte. Com efeito, Deus pôs tudo debaixo de seus pés. Palavra do Senhor. E agora a aclamação ao Evangelho.

Naqueles dias, Maria partiu para a região montanhosa, dirigindo-se apressadamente a uma cidade da Judéia. Entrou na casa de Zacarias e cumprimentou Isabel. Quando Isabel ouviu a saudação de Maria, a criança pulou no seu ventre. Isabel ficou cheia do Espírito Santo. Com um grande grito, exclamou: Bendita és tu entre as mulheres, e bendito é o fruto do teu ventre. Como posso merecer que a mãe do meu Senhor me venha visitar? Logo que a tua saudação chegou aos meus ouvidos, a criança pulou de alegria no meu ventre. Bem-aventurada aquela que acreditou, porque será cumprido o que o Senhor lhe prometeu. Então Maria disse: A minha alma engrandece o Senhor, e o meu espírito

Egitos e despediu os ricos de mãos vazias. Socorreu Israel, seu servo, lembrando-se de sua misericórdia, conforme prometera aos nossos pais, em favor de Abraão e de sua descendência para sempre. Maria ficou 3 meses com Isabel, depois voltou para casa. Palavra da salvação.

evangelhário que é levado até o Santo Padre, que o toma em suas mãos, o beija e abençoa a Assembleia.

0: Preparemos agora nosso coração, a nossa mente para ouvir e assimilar as palavras do Santo Padre na sua homilia nessa Santa Missa, na solenidade da Assunção da Bem-aventurada Virgem Maria.
1: Cari fratelli e sorelle,
0: queridos irmãos e irmãs, também esse ano, com grande alegria, celebro convosco a solenidade da Assunção. O Magistério da Igreja ensina-nos que Maria, terminado o curso da vida terrestre, foi assunta em corpo e alma à glória celestial. E nos indica nesse mistério o cumprimento da plenitude da graça que Deus lhe concedeu na sua Imaculada Conceição. Por isso, muitas obras de arte retratam-na no fim da sua vida terrena como uma jovem belíssima que se eleva fisicamente da terra em direção à abóbada celeste. Inspiram-se na cena descrita no trecho do Apocalipse que ouvimos na primeira leitura. Uma mulher vestida de sol com a luz debaixo dos pés, para significar que no coração de Maria se encontram o céu e a terra, o tempo e a eternidade. Essa imagem contrasta à primeira vista com a experiência que provoca em nós o passar dos anos. Com o avançar da idade, o nosso corpo não se torna mais ágil, mas mais lento. A pele não fica mais fresca, mas mostra os sinais da velhice. Os cabelos não ganham cor nem brilho, mas se tornam grisalhos e depois brancos. Então, o que temos em comum com a jovem maravilhosa que vemos retratada nas telas dos nossos altares? Para compreender isso, devemos manter unidos os dois sinais a que nos referimos: o corpo incorruptível da Mãe de Deus e o seu coração imaculado. Com efeito, é a pureza da alma que, em Maria, tal como em nós, pela graça de Deus, ilumina e transfigura a pessoa inteira, conduzindo-a à glória do céu. A glorificação de Maria em corpo e alma nos ensina que a nossa verdadeira beleza não consiste em esconder os sinais do tempo que passa, mas em mostrar, impressos também na nossa carne, os sinais do amor que não tem fim. Nos convida, assim, a rever muitos dos padrões estéticos que o mundo nos impõe, predominantemente de caráter hedonista e consumista, e que correm o risco de nos aprisionar em pesados condicionamentos, levando-nos a desperdiçar energias preciosas naquilo que realmente não tem valor nem dura para sempre. Na experiência comum, podemos encontrar pessoas cujo rosto está marcado pelos anos e pelos sofrimentos, mas que, mesmo assim, são capazes de irradiar serenidade, benevolência e paz à sua volta. Da mesma forma que podemos observar outras, talvez exteriormente atraentes, mas duras e frias no seu íntimo. E é fácil compreender onde

0: se de verdadeira beleza. E onde, pelo contrário, ainda há necessidade de conversão, de perdão e de cura. Se queremos verdadeiramente descobrir e cultivar a beleza divina que nos envolve, para a qual fomos criados, difundindo-a à nossa volta, temos de aprender a lê-la tanto no rosto terno de uma criança quanto nas rugas de um idoso, tanto na vivacidade de um jovem quanto na compostura de um adulto, tanto nos adornos festivos quanto nas roupas e instrumentos de trabalho. Temos de ouvir as histórias de amor únicas que cada uma dessas realidades nos conta, reconhecendo nelas pequenos recantos de céu. É o amor o mais belo ornamento do homem. O amor que transfigura, transforma, enobrece, eleva, que nos torna leves, livres, próximos de Deus, mesmo através das vicissitudes da vida. São Paulo VI, meditando sobre o mistério da Assunção da Virgem, dizia que para se compreender o seu significado, é preciso tornar superlativos e absolutos os termos que usamos na linguagem terrena, para imaginar em pequena dimensão o eterno. E a propósito desse encontro, entre o infinito e o finito, na Mãe de Deus, o Papa Francisco escrevia: Maria é aquela que sabe transformar uma gruta de animais na casa de Jesus, com os pobres paninhos e uma montanha de ternura. O milagre que Maria, donzela de Nazaré, viveu no seu coração inocente e que a conduziu à glória do céu, é o encontrar-se de extremos, como ela própria testemunha nas palavras inspiradas do Magnífica que ouvimos no Evangelho. Nesse cântico, por meio das expressões humildes da sua fé, a Mãe do Céu nos fala de forma simples de mistérios grandiosos. De Deus, que nela se faz homem para salvar os homens, do Eterno, que nela se manifesta no tempo, para reabrir também a nós o caminho da eternidade, nos mostrando ao mesmo tempo, na sua condição de humilde serva, a pequena dimensão na qual, como dizia São Paulo VI, também nós podemos encontrar o Senhor. Portanto, não devemos procurar longe a sublimidade do mistério que celebramos. Podemos encontrá-la ali onde há verdadeira caridade, nos olhos de um pai ou de uma mãe que regressam a casa após um dia de trabalho, cansados, mas felizes por estarem com seus filhos, nos rostos dos avós e das avós que, apesar das achaques da idade, se iluminam com uma energia inesperada ao cuidar dos netos. Ou ainda no empenho dos jovens que se esforçam por crescer íntegros e honestos, dispostos a ir contra a corrente em relação ao que todos fazem. Por fim, na obra de tantos homens e mulheres que diariamente, com fé e dedicação, contribuem para trazer um pouco do céu à terra e levar a terra para o céu. Queridos irmãos, o belíssimo rosto de Nossa Senhora da Assunção é único, ultrapassa qualquer representação possível. No entanto, ao mesmo tempo, é familiar. É o rosto das pessoas que estão ao nosso lado, mesmo neste momento. Dos irmãos e irmãs com quem partilhamos na fé a oferta diária da nossa vida. Por isso, na mulher do Apocalipse, a comunidade dos fiéis vê-se a si própria. E o Concílio Vaticano II descreve Maria como imagem e início da Igreja, sinal de esperança segura e de consolação. na sua humanidade santa, pela graça de Deus, está também a nossa. Lá estamos também nós, chamados a viver a sua mesma plenitude de vida e a partilhar a sua mesma glória. Santo Agostinho, ao falar da ressurreição de Cristo, convidava os cristãos do seu tempo a fazer dela a bússola e o ponto de referência de sua existência. Dizia: Cristo ressuscitou para nunca mais morrer. Muda de rumo, segue a luz. Começa por levantar-te do mesmo lugar de onde ele ressuscitou. Acolhemos o seu convite. Sigamos a luz do ressuscitado, mudando de rumo se necessário. Façamo-lo, em particular, hoje, olhando para Maria, que Deus corou de glória em corpo e alma, e nos deu como mãe, guia, companheira de viagem e protetora no caminho para o céu. A homilia do Santo Padre nesta Santa Missa da Assunção de Nossa Senhora, a solenidade da Assunção da Bem-aventurada Virgem Maria, que é celebrada no dia 15 de agosto desde o século V, com significado de nascimento para o céu, ou segundo a tradição bizantina de dormição. Em Roma, essa festa era celebrada desde meados do século VII, mas foi preciso esperar até 1 de novembro de 1950, quando Pio XII proclamou então o dogma da Assunção de Maria, elevada ao céu em corpo e alma. No Credo Apostólico, professamos a nossa fé na ressurreição da carne e a vida eterna, fim e sentido último do caminho da vida eterna. E essa promessa de fé cumpriu-se em Maria, sinal de consolo e esperança.
1: Credo em um solo Dio, Padre onipotente.
0: E professemos a nossa fé.
1: Em Maria, assunta
0: ao céu, a Igreja tem um sinal de consolação e de esperança e reconhece na Mãe a primeira discípula de Cristo. Unidos a ela, que magnificou o Senhor com a própria vida, elevemos a Deus a nossa humilde oração.
2: Preghiamo insieme e diciamo:
0: rezemos juntos e digamos: ouvi-nos, ó Deus, nossa salvação.
2: Per il popolo dei battezzati, in comunione con Papa Leone,
0: pelo povo dos batizados, em comunhão com o Papa Leão, com todos os pastores, saiba dar razão da esperança evangélica e testemunhar com alegria a presença no mundo do Reino de Deus. Rezemos. Pela humanidade amada pelo Senhor, mergulhada na luta entre o bem e o mal, saiba permanecer firme nos valores que dão vida e garantir a dignidade e verdadeiro progresso de todos. Rezemos. Pelos responsáveis das nações e dos organismos internacionais, que, guiados por pensamentos de paz e de equidade, saibam se preocupar com a sorte dos países mais pobres e trabalhar por um mundo mais justo e solidário. Rezemos. Por aqueles que desfrutam de um tempo de repouso e de férias, que no estupor pela beleza da criação saibam direcionar o espírito às realidades do céu e custodiar a interioridade e o gosto pelo bem. Rezemos. Por nós aqui reunidos, no partir o pão, que na partilha da nossa vida saibamos crescer na generosidade, corresponder com alegria à graça que nos é dada. Rezemos.
1: Ó
0: Deus, que na assunção da bem-aventurada Virgem Maria nos revelasses a humanidade feita de terra, revestida de céu, ouvi a nossa oração e concedei-nos que, libertos do peso do pecado, possamos seguir Cristo, vosso Filho, primícia da vida ressuscitada. E agora entramos na liturgia eucarística. Alguns fiéis levam ao Santo Padre as ofertas para o sacrifício. Temos alguns fiéis leigos também, algumas religiosas. Nesse ofertório, coloquemos também diante do altar a nossa vida e as nossas intenções. Enquanto o coral canta, aceita este pão.

Santo Padre, incensas oblatas, agora o altar. Faz reverência diante do crucifixo e o incenso.

0: Pregate, fratelli e sorelle, perché questa nostra famiglia, radunata dallo Spirito Santo nel nome di Cristo, possa offrire il sacrificio gradito a Dio Padre Onnipotente. Salga a te, o Senhor, o nosso sacrifício de lode.
1: Suba até vós, Senhor, a oferenda de nossa devoção e pela intercessão da Santíssima Virgem Maria, elevada ao céu, os nossos corações, inflamados por vosso amor, se orientem continuamente para vós, por Cristo nosso Senhor. Agora o prefácio à glória da Assunção de Maria.
0: Senhor, seja convosco. E em alto i nostri cuori. Rendiamo grazie al Signore nostro Dio.
1: Na verdade, é digno e justo, é nosso dever e salvação dar-vos graças, sempre e em todo lugar. Senhor Pai Santo, Deus Eterno e Todo-Poderoso, por Cristo Senhor nosso, hoje, a Virgem Maria, Mãe de Deus, foi elevada ao céu, sinal de inabalável esperança e consolo para o povo peregrino. Ela é a primícia e imagem da Igreja chamada à glória. Pois não quisesses que sofresse a corrupção do sepulcro, aquela que gerou, de modo inefável, o vosso Filho feito homem, autor de toda a vida. Por isso, unidos aos coros dos anjos, vos louvamos cantando alegres a uma só voz.

Cordeiro de Deus, que tirais o pecado do mundo, tende piedade de nós. Cordeiro de Deus, que tirais o pecado do mundo, tende piedade de nós. Cordeiro de Deus, que tirais o pecado do mundo, dai-nos a paz.

0: Ecco l'agnello di Dio, ecco colui che toglie i peccati del mondo. Beati gli invitati alla cena dell'agnello.
1: Senhor, eu não sou digno de que entreis em minha morada, mas dizei uma só palavra e eu serei salvo.

Chegamos no momento da comunhão, você que acompanha. Essa celebração eucarística pode fazer também a sua comunhão espiritual enquanto coral canta Ave Verum.

Na experiência comum, podemos encontrar pessoas cujo rosto está marcado pelos anos e pelos sofrimentos, mas que mesmo assim são capazes de irradiar serenidade, benevolência e paz à sua volta. Da mesma forma que podemos observar outras, talvez exteriormente atraentes, mas duras e frias no seu íntimo. E é fácil compreender onde reside a verdadeira beleza, e onde, pelo contrário, ainda há necessidade de conversão, de perdão e de cura. É o amor o mais belo ornamento do homem, o amor que transfigura, transforma, enobrece, eleva, que torna leves, livres, próximos de Deus, mesmo através das vicissitudes da vida.

0: Preghiamo. O Signore che ci hai nutriti,
1: Senhor, que nos alimentastes com o sacramento da salvação, concedei-nos que, pela intercessão da Virgem Maria, elevada ao céu, sejamos conduzidos à glória da ressurreição por Cristo nosso Senhor.

O Deus da bondade, que pelo Filho da Virgem Maria, quis salvar o gênero humano, vos enriqueça com sua bênção. Seja-vos dado sentir sempre por toda parte a proteção da Virgem, por quem recebesses o Autor da vida. A todos vós que celebrai com fé a festa da Assunção da Bem-aventurada Virgem Maria, conceda o Senhor a saúde do corpo e a alegria do Espírito.

E assim chegamos ao final desta celebração eucarística presidida pelo Santo Padre, nesta solenidade da Assunção da Bem-aventurada Virgem Maria, na Paróquia Pontifícia de São Tomás de Vila Nova, em Castel Gandolfo. Agradecemos a todas as emissoras de rádio e televisão que nos retransmitiram. Estaremos logo mais, então, novamente com você para transmitir o Ângelus do Palácio Apostólico em Castel Gandolfo. Dos estúdios da Rádio Vaticano Vatican News, Jackson Erpen. Louvado seja Nosso Senhor Jesus Cristo.

0: Louvado seja Nosso Senhor Jesus Cristo. Rádio Vaticano, Vatican News, com imagens do Vatican Media, passa a transmitir diretamente da Piazza della Libertà, em Castel Gandolfo, a oração mariana do Ângelus, conduzida por Sua Santidade, o Papa Leão XIV. Com vocês nesta transmissão, neste sábado, 15 de agosto de 2026, solenidade da Assunção da Bem-Aventurada Virgem Maria, Jackson Erpen. Na coordenação dos trabalhos, temos Alessandro De Carolis e na parte técnica, Alberto Giovanetti. Em nome do Dicastério para a Comunicação, saúdo as emissoras de rádio e televisão que nos retransmitem, em particular, EWTN Rádio e TV, Sistema Canção Nova de Comunicação, Rádio Sem Fronteiras, UTU, em Pemba, Moçambique, Rádio Fé e Luz de Campinas, Web TV Tropicana, Rádio e TV Nazaré. Um bom dia, um bom sábado a você que nos acompanha dos países lusófonos, pelas nossas redes sociais, também pelo YouTube e pelo nosso site do Vatican News. Imagens que nos chegam da frente do Palácio Apostólico, aguardando, portanto, a presença do Papa Leão XIV. A temperatura neste momento está por volta dos 32 graus, faz bastante calor. O Santo Padre, que celebrou a Santa Missa pela solenidade da Assunção na paróquia de Castel Gandolfo, às 10 horas da manhã deste sábado. Recordando que a solenidade da Assunção da Bem-Aventurada Virgem Maria, celebrada no dia 15 de agosto, desde o século V, com o significado de nascimento para o céu, ou segundo a tradição bizantina de dormição. Em Roma, essa festa era celebrada desde meados do século VIII, mas foi preciso esperar então até 1º de novembro de 1950, quando Pio XII proclamou o dogma da Assunção de Maria elevada ao céu em corpo e alma. No Credo Apostólico, professamos a nossa fé na ressurreição da carne, na vida eterna, fim e sentido último do caminho da vida terrena. E as promessas de fé cumpriu-se em Maria, sinal de consolo e esperança. Trata-se de um privilégio de Maria por ser intimamente ligado ao fato de ser mãe de Jesus. Visto que a morte e a corrupção do corpo humano são consequências do pecado, não era oportuno que a Virgem Maria, isenta do pecado, fosse implicada nesta lei humana. Daí o mistério da sua dormição ou assunção ao céu. Também recordamos nesse ano de 2026 os 400 anos da presença dos papas em Castel Gandolfo, em particular na paróquia pontifícia de São Tomás, os 100 anos então do serviço pastoral dos salesianos. Relação entre os papas e Castel Gandolfo, que remonta ao século XVII, precisamente em 10 de maio de 1626, o Papa Urbano VIII foi o primeiro pontífice a passar um período de descanso na localidade dos Castelli Romani, próxima a Roma, escolhendo, portanto, por sua beleza, clima e localização. Antiga fortaleza, que foi então transformada em residência de verão pontifício, ao longo dos séculos, outros papas ampliaram e enriqueceram o complexo, que passou a incluir o Palácio Apostólico, Jardins e as Vilas Pontifícias. E agora, então, conosco o Papa Leão XIV. Vamos ouvir a sua reflexão antes de rezar o Ângelus.
1: Cari fratelli e
0: Queridos irmãos e irmãs, hoje celebramos a solenidade da Assunção da Bem-Aventurada Virgem Maria, uma festa de grande importância, tanto para a teologia católica como para a devoção popular. Com efeito, é uma data comemorada intensamente em várias comunidades, especialmente onde a catedral ou a igreja paroquial é dedicada a Nossa Senhora da Assunção. Para contemplar esse mistério da fé, podemos recorrer aos dois modelos iconográficos com que, ao longo dos séculos, os artistas o representaram. O primeiro, mais antigo, que foi o único durante quase um milênio, é o da Dormição da Mãe de Deus. Ela aparece deitada num catafalco adormecida na morte. À sua volta estão os apóstolos, que a veneram comovidos em oração. No centro, de pé, está Jesus ressuscitado, que segura nos braços a alma de Maria como uma criança recém-nascida. Ele veio buscá-la para a levar consigo para a glória de Deus, no céu, como dizemos simbolicamente. Efetivamente, o Senhor cumpriu para sua mãe o que prometeu a todos os seus amigos. Quando eu for para junto do Pai e vos tiver preparado um lugar, virei novamente e hei de levar-vos para junto de mim. Este primeiro modelo realça a verdade central. É Cristo, morto e ressuscitado, que nos conduz à meta para a qual estamos desde sempre destinados, à vida eterna. É isso que gerações e gerações de fiéis contemplaram ao rezarem perante os íconos da dormição, e que se pode admirar em Roma, no grande mosaico da ábside da Basílica de Santa Maria Maior. A iconografia mais recente que se desenvolveu posteriormente no Ocidente nos mostra, por sua vez, a Virgem Maria de corpo inteiro, no céu, envolta de luz, frequentemente rodeada por anjos e santos. Aqui, no centro, encontra-se o corpo glorificado da Virgem, consonância com o que se lê no livro do Apocalipse. Apareceu no céu um grande sinal, uma mulher vestida de sol, com a lua debaixo dos pés e com uma coroa de 12 estrelas na cabeça. Alguns artistas combinaram os dois esquemas, representando na parte superior a Virgem Gloriosa e na parte inferior seu túmulo vazio, frequentemente repleto de flores multicoloridas e os apóstolos com o olhar voltado para ela no céu. Este segundo modelo realça a verdade de que Maria foi elevada em corpo e alma, ou seja, na integridade da sua pessoa. Aquela mulher que, na terra, deu corpo e sangue ao Verbo encarnado e o seguiu até a união perfeita no sacrifício de amor, foi por ele atraída para sempre à glória. Assim, também esta iconografia nos permite contemplar o nosso destino último. Plenitude de vida, que hoje admiramos com alegria em Maria, espera-nos também a nós, no fim dos tempos, quando, como diz São Paulo, Cristo ressuscitado transfigurará nosso pobre corpo, conformando-o ao seu corpo glorioso, revestindo o que é corruptível de incorruptibilidade e o que é mortal de imortalidade. Então, com a nossa carne transformada pelo amor do Redentor, viveremos eternamente na festa sem fim. Louvemos o Senhor, que fez grandes coisas na sua e nossa Santíssima Mãe.
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1: Cari fratelli e sorelle, Maria Santissima, assunta nella gloria del cielo.
0: Caros irmãos e irmãs, Maria Santíssima, assunta na glória do céu, é para todo o povo de Deus sinal de esperança e de consolação. Por isso, hoje desejo invocar a sua materna intercessão em nome de todas as comunidades que particularmente têm necessidade de serem consoladas e de continuarem a esperar. Penso aos irmãos e às irmãs da Terra Santa, que é por excelência também a Terra de Maria. Penso no povo ucraniano e ao povo russo, ambos ligados por filial devoção à Santa Mãe de Deus. Penso aos cristãos que sofrem discriminação ou até mesmo perseguição. Continuo a rezar nesses dias pelas populações colombianas que sofrem por causa do terremoto. Me uno a essas comunidades e a todas aquelas que vivem em contextos difíceis e junto com eles invoco Santa Maria. Reza por nós. Dirijo a minha saudação a todos vocês, fiéis de Castel Gandolfo e peregrinos, vindos da Itália e de outros países.
1: Grazie della vostra presenza.
0: Obrigado por vossa presença, obrigado pela vossa oração. Desejo a todos de poder viver um tempo de repouso, para contemplar, repousar o corpo e o espírito também, com alguma boa leitura e o contato com a natureza. Boa festa por hoje e até logo, amanhã. Até amanhã.

Santo Padre, que depois de sua reflexão e da saudação aos grupos presentes, agora faz algumas saudações. Esse é Padre Tadeus. Ele que é pároco da paróquia de São Tomás de Vila Nova, quando celebrou com o Santo Padre a Santa Missa, por ocasião da solenidade da Assunção, na manhã de hoje. Os fiéis e peregrinos vindos da Itália, de várias partes do mundo, saúdam então o Santo Padre com Viva o Papa! E assim nós chegamos ao final dessa transmissão do Ângelus, diretamente da Praça da Liberdade, em Castel Gandolfo. E amanhã o Santo Padre estará novamente, então, nesse mesmo local para o Ângelus Dominical. Agradecemos a todas as emissoras de rádio e televisão que nos retransmitiram e a todos uma boa festa da Solenidade da Assunção da Bem-Aventurada Virgem Maria. Dos estúdios da Rádio Vaticano, Vatican News, Jackson Herpe. Louvado seja Nosso Senhor Jesus Cristo.

0: Louvado seja Nosso Senhor Jesus Cristo. 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
1: Olá, Brasil e demais países de língua portuguesa. Sejam bem-vindos a mais uma edição do programa brasileiro da Rádio Vaticano, Vatican News, com as últimas notícias do Papa e da Igreja no mundo. Com vocês, nesta edição, Bianca Fracalvieri. O sol é forte em Roma e a temperatura, neste momento, na Praça São Pedro, é de 35 graus. Vamos então aos destaques do nosso programa de hoje. Na solenidade da Assunção de Maria, o Papa Leão XIV celebra Santa Missa em Castel Gandolfo. Em sua homilia, convida os fiéis a redescobrirem a verdadeira beleza, que não está na aparência exterior. O amor, afirmou, é o mais belo ornamento do ser humano. Divulgada a mensagem do Papa para o Dia Mundial do Migrante e do Refugiado. O clamor dos menores migrantes chega a Deus, escreve o Santo Padre. Não podemos ficar indiferentes. E vamos falar da crise em Ceuta. A Igreja recorda que a dignidade não tem fronteiras. Fique conosco que a Rádio Vaticano, Vatican News, está no ar. Mais uma vez, sejam todos bem-vindos à edição deste sábado, 15 de agosto. Neste sábado, 15 de agosto, a Igreja celebra a solenidade da Assunção da Bem-aventurada Virgem Maria, uma das principais festividades marianas do calendário litúrgico e também feriado nacional na Itália e no Vaticano. Como no ano passado, o Papa Leão XIV escolheu celebrar a data junto aos fiéis de Castel Gandolfo, cidade próxima a Roma e local de sua residência de verão. Ali, o pontífice presidiu a Santa Missa na paróquia pontifícia de São Tomás de Vila Nova, que fica a poucos metros do Palácio Pontifício. A liturgia recorda Maria, que, terminado o curso de sua vida terrena, foi elevada em corpo e alma à glória do céu. E foi justamente a partir da imagem de Nossa Senhora da Assunção que Leão XIV desenvolveu sua homilia, propondo uma reflexão sobre a verdadeira beleza, aquela que não procura esconder as marcas do tempo, mas deixa transparecer os sinais de um amor que não passa. O Papa recordou que muitas obras de arte representam Nossa Senhora da Assunção como uma jovem belíssima que se eleva da terra em direção ao céu. Uma imagem que, à primeira vista, contrasta com a experiência humana do envelhecimento e com as marcas que os anos deixam no corpo.
2: La glorificazione di Maria in anima e corpo ci insegna che la nostra vera bellezza non consiste nel nascondere i segni del tempo che passa.
1: A glorificação de Maria em corpo e alma ensina-nos que a nossa verdadeira beleza não consiste em esconder os sinais do tempo que passa, mas em mostrar impressos também na nossa carne os sinais do amor que não tem fim. A partir dessa reflexão, Leão XIV convidou a rever os padrões estéticos impostos pelo mundo, predominantemente de caráter hedonista e consumista, que correm o risco de aprisionar as pessoas em condicionamentos e levá-las a desperdiçar energias naquilo que realmente não tem valor nem dura para sempre. Para o pontífice, a experiência cotidiana mostra onde reside a verdadeira beleza. Há pessoas cujos rostos são marcados pelos anos e pelos sofrimentos e que ainda assim são capazes de irradiar serenidade, benevolência e paz. A beleza divina, prosseguiu o Papa, pode ser reconhecida em todas as fases e circunstâncias da existência, no rosto terno de uma criança e nas rugas de um idoso, na vivacidade dos jovens, na maturidade dos adultos e também na simplicidade das roupas e dos instrumentos de trabalho.
2: É l'amore l'ornamento più bello dell'uomo. l'amore che trasfigura, trasforma, nobilita, porta in alto.
1: É o amor o mais belo ornamento do homem. O amor que transfigura, transforma, enobrece, eleva, que torna leves, livres, próximos de Deus, mesmo através das vicissitudes da vida. O mistério celebrado neste dia 15 de agosto, ressaltou Leão XIV, não deve ser procurado longe da vida cotidiana. A verdadeira caridade pode ser encontrada nos olhos dos pais que regressam cansados do trabalho, mas felizes por estar com os filhos. Nos avós que, apesar dos limites da idade, encontram uma energia inesperada ao cuidar dos netos. E nos jovens que procuram crescer íntegros e honestos, mesmo quando isso significa ir contra a corrente. Ela está também na vida de tantos homens e mulheres que, diariamente, com fé e dedicação, contribuem para trazer um pouco do céu à terra e levar a terra para o céu. E acrescentou:
2: Caríssimi, il volto bellissimo dell'Assunta è unico, supera ogni possibile rappresentazione.
1: Queridos irmãos, o belíssimo rosto de Nossa Senhora da Assunção é único, ultrapassa qualquer representação possível. No entanto, ao mesmo tempo, é familiar. É o rosto das pessoas que estão ao nosso lado, mesmo neste momento, dos irmãos e irmãs com quem partilhamos na fé a oferta diária da nossa vida. Na sua humanidade santa, pela graça de Deus, está também a nossa. Lá estamos também nós, chamados a viver a sua mesma plenitude de vida e a partilhar a sua mesma glória. Ao concluir a homilia, o Papa convidou os fiéis a seguir a luz do ressuscitado, mudando de rumo quando necessário, e a olhar para Maria, que Deus deu à humanidade como mãe, guia, companheira de viagem e protetora no caminho para o céu.

E após a celebração da Santa Missa, Leão XIV rezou a oração do Ângelus com os fiéis reunidos na praça principal de Castel Gandolfo. Em sua alocução, o pontífice recordou que a solenidade da Assunção da Bem-aventurada Virgem Maria tem grande importância, seja para a teologia católica, seja para a devoção popular. Para o Santo Padre, esta iconografia permite contemplar o nosso destino último. A plenitude de vida que hoje admiramos com alegria em Maria espera-nos também a nós no fim dos tempos, quando, como diz São Paulo, Cristo ressuscitado transfigurará o nosso pobre corpo, conformando ao seu corpo glorioso, revestindo o que é corruptível de incorruptibilidade e o que é mortal de imortalidade. Então, com a nossa carne transformada pelo amor do Redentor, viveremos eternamente na festa sem fim. Louvemos o Senhor que fez grandes coisas na sua e nossa Santíssima Mãe. Ao final da alocução, Santo Padre concedeu a todos a sua bênção apostólica.

0: E com Túlio Fonseca, vamos conhecer o teor da mensagem do Santo Padre para o Dia Mundial do Migrante e do Refugiado.
1: Não podemos permanecer indiferentes nem habituar-nos a tanto sofrimento. É o apelo do Papa Leão XIV na mensagem para o Dia Mundial do Migrante e do Refugiado, de número 112, que será celebrado em 27 de setembro. Mesmo uma só destas crianças é o tema escolhido para este ano, inspirado nas palavras de Jesus no Evangelho e dedicado especialmente aos menores envolvidos na experiência da migração e da fuga. O pontífice recorda que todos os anos, milhões de crianças e adolescentes são obrigados a abandonar a própria terra devido a guerras, pobreza, violência, catástrofes ambientais e outras tragédias, um número que continua a aumentar. Leão XIV chama atenção para os rostos e as histórias por trás dos números. Há jovens que perderam pais, irmãos e amigos, que testemunharam violências indescritíveis ou foram separados durante longos períodos de suas famílias. Outros enfrentam viagens em condições extremas e traumáticas, ou são separados dos pais devido ao repatriamento. A esse cenário somam-se as mortes ao longo das rotas migratórias, o tráfico e a exploração, o recrutamento de menores em conflitos armados, a violência sexual e os casamentos forçados, pois a sua dignidade é espezinhada de demasiadas formas. O Papa recorda ainda as palavras de Francisco, que em sua mensagem para o Dia Mundial do Migrante e do Refugiado de 2017, definiu essas crianças como 3 vezes mais vulneráveis, por serem menores, estrangeiras e indefesas. Em meio a esse cenário, porém, Leão XIV destaca os sinais concretos de solidariedade oferecidos por famílias que abrem as portas de suas casas, educadores, voluntários, profissionais e comunidades eclesiais que cuidam das feridas, muitas vezes invisíveis, dessas crianças. Com o seu empenho, testemunham que o amor pode vencer a indiferença. No centro da mensagem está o convite a reconhecer em cada criança migrante o próprio Cristo. Leão XIV retoma as palavras de Jesus: quem receber um menino como este em meu nome, é a mim que recebe, para recordar que a resposta ao drama migratório não pode se limitar aos números. Não se trata de números ou estatísticas, afirma o Papa. O Evangelho convida-nos a não fazer cálculos, mesmo um só. Cada criança, cada ser humano possui uma dignidade infinita. É imagem e semelhança de Deus, é presença do Senhor. Perante cada menor migrante, somos chamados a realizar um ato de humanidade de fé. Na criança, com efeito, podemos acolher e encontrar o Senhor. O pontífice pede que sejam enfrentadas, nos países de origem, as causas que obrigam os menores a fugir e, ao mesmo tempo, que lhes sejam garantidos proteção e acolhimento nos países de trânsito e de chegada. O clamor dessas crianças, afirma, chega a Deus, interpela também a consciência e a ação de cada pessoa. A mensagem apresenta um apelo à responsabilidade em diferentes âmbitos. Na vida pessoal, o Papa convida a abrir os olhos e o coração para a história, os medos e os sonhos de cada criança, reconhecendo-a em sua dignidade antes mesmo de sua condição de migrante e protegendo seus direitos fundamentais à vida, à educação e ao desenvolvimento integral. Às comunidades cristãs, Leão XIV pede que o acolhimento não permaneça um conceito abstrato, nem seja delegado exclusivamente a instituições ou associações. Toda a comunidade é chamada a considerar essas crianças como seus filhos, favorecendo a integração de migrantes e refugiados como membros de pleno direito da família eclesial e superando a lógica do mero assistencialismo. O Papa destaca ainda a necessidade de prevenir a solidão, o isolamento e a rejeição, promovendo espaços de encontro nos quais jovens locais e migrantes possam crescer juntos, num percurso de respeito mútuo, solidariedade e amizade. No âmbito das diferentes religiões, Leão XIV afirma que a vulnerabilidade das crianças supera as fronteiras confessionais e exige uma responsabilidade humanitária e espiritual compartilhada. As comunidades de fé são chamadas a cooperar na criação de redes de proteção e de espaços onde cada criança seja respeitada em sua identidade cultural, prevenindo também o risco de radicalização por grupos extremistas. Em última instância, proteger um menor significa salvaguardar a marca divina nele impressa. Às instituições civis, o pontífice pede que seja reafirmado o princípio do interesse superior do menor, com instrumentos jurídicos e eficazes de proteção, medidas que favoreçam o reagrupamento familiar e ações capazes de evitar os traumas provocados pela separação. Leão 14 pede, por fim, uma mudança na maneira de enfrentar o fenômeno migratório, colocando no centro a dignidade da pessoa e, de modo particular, das crianças e adolescentes. Urge uma mudança de perspectiva. É necessário deslocar o eixo do debate e de mera gestão de fluxos para a tutela plena e imediata dos direitos humanos, adotando uma resposta coordenada, solidária e eficaz, capaz de garantir proteção, acolhimento e oportunidades reais de integração a quem emigra. Ao concluir a mensagem, o Papa confia aos menores migrantes e refugiados a proteção da Virgem Maria, que com São José e Jesus ainda criança, também conheceu a violência de Herodes e o drama do exílio no Egito. Leão 14 pede que Nossa Senhora acompanhe os passos dessas crianças e ajude as comunidades cristãs a tornarem-se sinais vivos e fidedignos do Evangelho.

0: Jackson Erpen nos leva a Ceuta. A dignidade não tem fronteiras.
1: Se o fator humano não foi totalmente perdido na chamada crise de Ceuta, isso se deve em grande parte à Igreja, que, com palavras claras e ações concretas, trouxe à tona essa característica essencial quando se trata de pessoas, a humanidade. Após o desembarque maciço de imigrantes, o padre Fernando Redondo Pavón, diretor do Departamento de Imigração da Conferência Episcopal Espanhola, depois de expressar profunda preocupação com o que quer que estivesse por trás desses movimentos em massa, reiterou imediatamente a necessidade de respostas baseadas em direitos e que levassem em conta a dignidade humana. Os migrantes, disse ele, não devem ser objeto de exploração política. A dignidade não conhece fronteiras e ninguém a perde por ter cruzado uma. Essas palavras foram seguidas por aquelas do colombiano escalabriniano Carlos Andrés Mendes, que atua na diocese de Cádiz e Ceuta há 2 anos, e que declarou à revista Vita Nueva que o respeito fundamental que todo homem merece, como filho de Deus, é um direito inalienável e não pode ser negado por motivo algum no mundo. Mendes trabalha na Casa de Acolhida Santo Antônio, um centro de assistência a migrantes que se define como uma mão amiga que acolhe a todos como família, pela assistência, formação e integração. A Diocese de Cádiz-Ceuta também disponibilizou suas instalações de acolhimento às autoridades e aos migrantes, enquanto as paróquias da cidade de Ceuta destinaram as ofertas recolhidas durante as celebrações eucarísticas para apoiar e acompanhar os que chegam à cidade. A reação da Igreja é motivo de grande orgulho, afirma o sacerdote missionário comboniano Henrique Bayo Mata, diretor da revista missionária espanhola Mundo Negro. Nós vemos nossos irmãos e irmãs antes de vermos tratados e fronteiras. A prioridade é cuidar das pessoas que estão sofrendo algo muito mais importante do que Schengen. Diversas organizações católicas agiram imediatamente para oferecer a melhor acolhida possível aos que retornavam. A Cáritas, os escalabrinianos e a Diocese fizeram tudo o que puderam para ajudar. O Centro Santo Antônio, administrado pelos padres escalabrinianos, tem capacidade máxima para 10 pessoas e agora abriga mais de 40. A Igreja se colocou a serviço sem se envolver em questões políticas, mas se concentrou inteiramente em acolhê-los. O fator humano é o mais importante. Entre as dezenas de milhares de imigrantes que tentaram entrar em Ceuta, há um número enorme de menores, alguns pouco mais que crianças. Os eventos em Ceuta são um dos exemplos mais marcantes de como as necessidades e os sonhos dos jovens no sul global são explorados, criando expectativas e despertando o desejo de embarcar em aventuras que acabam sendo extremamente perigosas, se não letais. Nos dias que se seguiram ao desembarque em Ceuta e até hoje, encontrei muitas crianças, explica Soraya Lafu, jornalista e colaboradora de Mundo Negro, que trabalha atualmente em Ceuta. Algumas têm 13, 14, 25 anos no máximo. Em seus olhos e palavras senti muita decepção e raiva, não por causa de como foram tratadas, nenhuma reclamou de abuso, mas porque foram enganadas. Nas semanas que antecederam o desembarque, vídeos, mensagens e fotos, todos criados com inteligência artificial, circularam nas redes sociais, oferecendo uma imagem completamente distorcida da Europa e dos europeus. Elas se sentiram cruelmente enganadas. A jornalista relata então ter ouvido muitos jovens, ao retornarem, alertarem outros do outro lado da fronteira para não partirem, porque é tudo mentira. Parem enquanto podem. Não arrisquem suas vidas à toa. Na parte espanhola de Ceuta, continua ela, permanecem centenas de imigrantes, alguns dos quais aguardam algum tempo a análise de seus pedidos de asilo, incluindo muitos sudaneses, mas também palestinos, iemenitas, sírios e marroquinos. Um dos principais problemas é que eles não têm mais telefones, porque os perderam durante a travessia ou não conseguem recarregar as baterias e, portanto, não conseguem se comunicar com suas famílias, que não sabem se eles estão entre os mortos. Segundo a jornalista, existe um grande desequilíbrio à raiz de tudo. O emprego no lado espanhol de Ceuta paga 8 vezes mais do que no lado marroquino. Uma disparidade enorme e paradoxal, visto que a distância entre um lugar e outro é de apenas alguns quilômetros. É a desigualdade entre África e Europa, e essa é a raiz de tudo. Se não refletirmos sobre como abordar, ao menos parcialmente, essa desigualdade, se não tentarmos corrigir o desequilíbrio, a migração será sempre uma questão premente. Um mundo mais justo e fraterno é a solução, certamente não a militarização das fronteiras e dos estados.

A solenidade da Assunção da Bem-aventurada Virgem Maria é celebrada no dia 15 de agosto desde o século V, com o significado de nascimento para o céu, ou segundo a tradição bizantina, de dormição. Em Roma, esta festa era celebrada desde meados do século VII, mas foi preciso esperar até 1 de novembro de 1950, quando Pio XII proclamou o dogma da Assunção de Maria, elevada ao céu, em corpo e alma. No Credo Apostólico, professamos a nossa fé na ressurreição da carne e na vida eterna, fim e sentido último do caminho da vida terrena. Essa promessa de fé cumpriu-se em Maria, sinal de consolo e esperança. Trata-se de um privilégio.

no céu. E com ela, e como ela, também nós, criaturas de Deus, estaremos um dia. Portanto, o destino de Maria, unida ao corpo transfigurado e glorioso de Jesus, será o mesmo destino de todos os que estão unidos ao Senhor Jesus, na fé e no amor. É interessante notar que a liturgia, através dos textos bíblicos extraídos do livro do Apocalipse e de Lucas, nos leva não tanto a refletir sobre o canto do Magnificat, mas a rezar. O Evangelho sugere ler o mistério de Maria à luz da sua oração, o Magnificat, o amor gratuito que se estende de geração em geração. A predileção pelos simples e pobres encontra em Maria o maior fruto. Poderíamos dizer que é a sua obra-prima, um espelho no qual todo o povo de Deus pode refletir seus próprios lineamentos. A solenidade da Assunção da Bem-aventurada Virgem Maria em corpo e alma ao céu é um sinal eloquente do que não só a alma, mas também a corporeidade confirmam que tudo era muito bom. Tanto que, como aconteceu com a Virgem Maria, também a nossa carne será elevada ao céu. Isto, porém, não quer dizer que somos isentos do nosso compromisso com a história. Pelo contrário, é precisamente o nosso olhar, voltado para a meta, o céu, a nossa pátria, que nos dá o impulso para nos comprometermos com a vida presente nas pegadas do Magnificat. Felizes pela misericórdia de Deus, atenciosos com todos nossos irmãos e irmãs que encontramos ao longo do caminho, começando pelos mais fracos e frágeis.

E assim chegamos ao final da edição deste sábado, 15 de agosto. Obrigada pela companhia, obrigada pela sintonia. Estaremos de volta na segunda-feira com mais uma edição do Programa Brasileiro da Rádio Vaticano, Vatican News. A todos um abençoado final de semana e até lá!

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2: Alô, você. Essa é a Rádio Vaticano trazendo a música popular brasileira. Nos estúdios da Rádio Vaticano, Silvone e José. Um bom início de tarde para você. E a primeira que está chegando agora é de Gonzaguinha, Lindo Lago do Amor. Depois, Fagner. Música.

Você ouviu aí Beth Carvalho, Andança. Antes, Elis Regina, Eu Sei Que Vou Te Amar. E ainda Fagner, As Rosas Não

0: falam. Chegamos assim ao final do nosso espaço de hoje. Obrigado pela companhia e um bom início de tarde para você.
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0: Laudetur Jesus Christus.
1: Sintonizam a Rádio Vaticano a transmitir o seu rádio jornal em língua portuguesa para os ouvintes que nos escutam no continente europeu e pelo mundo fora. Neste sábado, dia 15 de agosto, a Igreja celebra a solenidade da Assunção da Bem-aventurada Virgem Maria, uma das principais festividades marianas do calendário litúrgico e também feriado nacional na Itália. Na homilia da missa, celebrada em Castel Gandolfo, o Pontífice alertou para os padrões estéticos impostos pelo mundo que podem nos aprisionar naquilo que realmente não tem valor nem dura para sempre. Na Praça da Liberdade, em Castel Gandolfo, Leão XIV rezou a oração mariana do Ângelus Domini, explicando aos fiéis as duas iconografias que nos fazem contemplar o mistério da Assunção da Bem-aventurada Virgem Maria. Eu sou Filomeno Lopes. Neste sábado, dia 15 de agosto, a Igreja celebra a solenidade da Assunção da Bem-aventurada Virgem Maria, uma das principais festividades marianas do calendário litúrgico e também feriado nacional na Itália. E na homilia da missa celebrada em Castel Gandolfo, o Pontífice alertou para os padrões estéticos impostos pelo mundo que podem nos aprisionar naquilo que realmente não tem valor nem dura para sempre. Mais pormenores com a colega Bianca Fracalvieri.
2: Neste sábado, 15 de agosto, a Igreja celebra a solenidade da Assunção da Bem-aventurada Virgem Maria, uma das principais festividades marianas do calendário litúrgico e também feriado nacional na Itália e no Vaticano. Como no ano passado, o Papa Leão XIV escolheu celebrar a data junto aos fiéis de Castel Gandolfo, cidade próxima a Roma e local de sua residência de verão. Ali, o pontífice presidiu a Santa Missa na paróquia pontifícia de São Tomás de Vila Nova, que fica a poucos metros do Palácio Pontifício. A liturgia recorda Maria, que, terminado o curso de sua vida terrena, foi elevada em corpo e alma à glória do céu. E foi justamente a partir da imagem de Nossa Senhora da Assunção que Leão XIV desenvolveu sua homilia, propondo uma reflexão sobre a verdadeira beleza, aquela que não procura esconder as marcas do tempo, mas deixa transparecer os sinais de um amor que não passa. O Papa recordou que muitas obras de arte representam Nossa Senhora da Assunção como uma jovem belíssima que se eleva da terra em direção ao céu. Uma imagem que, à primeira vista, contrasta com a experiência humana do envelhecimento e com as marcas que os anos deixam no corpo.
3: La glorificazione di Maria in anima e corpo ci insegna che la nostra vera bellezza non consiste nel nascondere i segni del tempo che passa.
2: A glorificação de Maria em corpo e alma ensina-nos que a nossa verdadeira beleza não consiste em esconder os sinais do tempo que passa, mas em mostrar impressos também na nossa carne os sinais do amor que não tem fim. A partir dessa reflexão, Leão XIV convidou a rever os padrões estéticos impostos pelo mundo, predominantemente de caráter hedonista e consumista, que correm o risco de aprisionar as pessoas em condicionamentos e levá-las a desperdiçar energias naquilo que realmente não tem valor nem dura para sempre. Para o pontífice, a experiência cotidiana mostra onde reside a verdadeira beleza. Há pessoas cujos rostos são marcados pelos anos e pelos sofrimentos e que ainda assim são capazes de irradiar serenidade, benevolência e paz. A beleza divina, prosseguiu o Papa, pode ser reconhecida em todas as fases e circunstâncias da existência, no rosto terno de uma criança e nas rugas de um idoso, na vivacidade dos jovens, na maturidade dos adultos e também na simplicidade das roupas e dos instrumentos de trabalho.
3: É l'amore l'ornamento più bello dell'uomo. L'amore che trasfigura, trasforma, nobilita, porta in alto.
2: É o amor o mais belo ornamento do homem. O amor que transfigura, transforma, enobrece, eleva, que torna leves, livres, próximos de Deus, mesmo através das vicissitudes da vida. O mistério celebrado neste dia 15 de agosto, ressaltou Leão XIV, não deve ser procurado longe da vida cotidiana. A verdadeira caridade pode ser encontrada nos olhos dos pais que regressam cansados do trabalho, mas felizes por estar com os filhos. Nos avós que, apesar dos limites da idade, encontram uma energia inesperada ao cuidar dos netos. E nos jovens que procuram crescer íntegros e honestos, mesmo quando isso significa ir contra a corrente. Ela está também na vida de tantos homens e mulheres que, diariamente, com fé e dedicação, contribuem para trazer um pouco do céu à terra e levar a terra para o céu. E acrescentou:
3: Caríssimi, il volto bellissimo dell'Assunta è unico, supera ogni possibile rappresentazione.
2: Queridos irmãos, o belíssimo rosto de Nossa Senhora da Assunção é único, ultrapassa qualquer representação possível. No entanto, ao mesmo tempo, é familiar. É o rosto das pessoas que estão ao nosso lado, mesmo neste momento, dos irmãos e irmãs com quem partilhamos na fé a oferta diária da nossa vida. Na sua humanidade santa, pela graça de Deus, está também a nossa. Lá estamos também nós, chamados a viver a sua mesma plenitude de vida e a partilhar a sua mesma glória. Ao concluir a homilia, o Papa convidou os fiéis a seguir a luz do ressuscitado, mudando de rumo quando necessário e a olhar para Maria, que Deus deu à humanidade como mãe, guia, companheira de viagem e protetora no caminho para o céu.
3: Cari fratelli e sorelle, oggi celebriamo la solennità dell'Assunzione della Beata Vergine Maria.
1: Santa Maria, rogai por nós. Com esta súplica, o Papa Leão XIV confiou todos os povos que necessitam especialmente serem consolados e continuarem a ter esperança. Penso nos irmãos e irmãs da Terra Santa, que é por excelência também a Terra de Maria. Penso no povo ucraniano e no povo russo, ambos unidos pela devoção filial à Santa Mãe de Deus. Penso nos cristãos que sofrem discriminação ou até mesmo perseguição. Continuo a rezar nestes dias pelas populações colombianas que sofrem por causa do terremoto. No final da oração mariana do Ângelus Domini, o pontífice recordou que a Santíssima Maria, assumida na glória do céu, é para todo o povo de Deus um sinal de esperança e de consolo. Por isso, invocou a sua intercessão maternal em nome daquelas comunidades que vivem em contextos difíceis. Já na sua locução, antes da oração mariana do Ângelus, o pontífice recordou que esta festa tem grande importância, seja para a teologia católica, seja para a devoção popular. Para contemplar este mistério da fé, o Papa recorreu a dois modelos iconográficos. O primeiro, o mais antigo, que foi o único durante quase um milénio, é o da Dormição da Mãe de Deus. Ela aparece deitada num catafalco, adormecida na morte. À sua volta estão os apóstolos, que a veneram comovidos em oração. No centro, de pé, está Jesus.

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1: Olá, Brasil e demais países de língua portuguesa. Sejam bem-vindos a mais uma edição do programa brasileiro da Rádio Vaticano, Vatican News, com as últimas notícias do Papa e da Igreja no mundo. Com vocês, nesta edição, Bianca Fracalvieri. E o pensamento bíblico de hoje. A minha alma glorifica o Senhor, e o meu espírito se alegra em Deus, meu Salvador, porque pôs os olhos na humildade da sua serva. De hoje em diante, me chamarão bem-aventurada todas as gerações. Do Evangelho de São Lucas, capítulo 1. Vamos então aos destaques do nosso programa de hoje. Na solenidade da Assunção de Maria, Leão XIV celebrou a Santa Missa em Castel Gandolfo. Em sua homilia, convidou os fiéis a redescobrirem a verdadeira beleza que não está na aparência exterior. O amor, afirmou, é o mais belo ornamento do ser humano. Já no Ângelus, o Papa explicou a iconografia desta solenidade e confiou a Maria a todos os povos particularmente necessitados de consolação e esperança. E citou a Terra Santa, Ucrânia e Colômbia. E vamos falar da crise em Ceuta. A Igreja recorda que a dignidade não tem fronteiras.

0: Fique conosco que a Rádio Vaticano, Vatican News, está no ar. E mais uma vez, sejam todos bem-vindos à edição deste sábado, 15 de agosto. Neste sábado, 15 de agosto, a Igreja celebra a solenidade da Assunção da Bem-aventurada Virgem Maria, uma das principais festividades marianas do calendário litúrgico e também feriado nacional na Itália e no Vaticano. Como no ano passado, o Papa Leão XIV escolheu celebrar a data junto aos fiéis de Castel Gandolfo, cidade próxima a Roma e local de sua residência de verão. Ali, o pontífice presidiu a Santa Missa na paróquia pontifícia de São Tomás de Vila Nova, que fica a poucos metros do Palácio Pontifício. A liturgia recorda Maria, que, terminado o curso de sua vida terrena, foi elevada em corpo e alma à glória do céu. E foi justamente a partir da imagem de Nossa Senhora da Assunção que Leão XIV desenvolveu sua homilia, propondo uma reflexão sobre a verdadeira beleza, aquela que não procura esconder as marcas do tempo, mas deixa transparecer os sinais de um amor que não passa. O Papa recordou que muitas obras de arte representam Nossa Senhora da Assunção como uma jovem belíssima que se eleva da terra em direção ao céu. Uma imagem que, à primeira vista, contrasta com a experiência humana do envelhecimento e com as marcas que os anos deixam no corpo.
1: La glorificazione di Maria in anima e corpo ci insegna che la nostra vera bellezza non consiste nel nascondere i segni del tempo che passa.
0: A glorificação de Maria em corpo e alma ensina-nos que a nossa verdadeira beleza não consiste em esconder os sinais do tempo que passa, mas em mostrar impressos também na nossa carne os sinais do amor que não tem fim. A partir dessa reflexão, Leão XIV convidou a rever os padrões estéticos impostos pelo mundo, predominantemente de caráter hedonista e consumista, que correm o risco de aprisionar as pessoas em condicionamentos e levá-las a desperdiçar energias naquilo que realmente não tem valor nem dura para sempre. Para o pontífice, a experiência cotidiana mostra onde reside a verdadeira beleza. Há pessoas cujos rostos são marcados pelos anos e pelos sofrimentos e que ainda assim são capazes de irradiar serenidade, benevolência e paz. A beleza divina, prosseguiu o Papa, pode ser reconhecida em todas as fases e circunstâncias da existência, no rosto terno de uma criança e nas rugas de um idoso, na vivacidade dos jovens, na maturidade dos adultos e também na simplicidade das roupas e dos instrumentos de trabalho.
1: É l'amore l'ornamento più bello dell'uomo, l'amore che trasfigura, trasforma, nobilita, porta in alto.
0: É o amor o mais belo ornamento do homem, o amor que transfigura, transforma, enobrece, eleva, que torna leves, livres, próximos de Deus, mesmo através das vicissitudes da vida. O mistério celebrado neste dia 15 de agosto, ressaltou Leão XIV, não deve ser procurado longe da vida cotidiana. A verdadeira caridade pode ser encontrada nos olhos dos pais que regressam cansados do trabalho, mas felizes por estar com os filhos. Nos avós que, apesar dos limites da idade, encontram uma energia inesperada ao cuidar dos netos. E nos jovens que procuram crescer íntegros e honestos, mesmo quando isso significa ir contra a corrente. Ela está também na vida de tantos homens e mulheres que, diariamente, com fé e dedicação, contribuem para trazer um pouco do céu à terra e levar a terra para o céu. E acrescentou:
1: Caríssimi, il volto bellissimo dell'Assunta è unico, supera ogni possibile rappresentazione.
0: Queridos irmãos, o belíssimo rosto de Nossa Senhora da Assunção é único, ultrapassa qualquer representação possível. No entanto, ao mesmo tempo, é familiar. É o rosto das pessoas que estão ao nosso lado, mesmo neste momento, dos irmãos e irmãs com quem partilhamos na fé a oferta diária da nossa vida. Na sua humanidade santa, pela graça de Deus, está também a nós,

Lá estamos também nós, chamados a viver a sua mesma plenitude de vida e a partilhar a sua mesma glória. Ao concluir a homilia, o Papa convidou os fiéis a seguir a luz do ressuscitado, mudando de rumo quando necessário, e a olhar para Maria, que Deus deu à humanidade como mãe, guia, companheira de viagem e protetora no caminho para o céu.

0: E após a celebração da Santa Missa, Leão XIV rezou a oração do Ângelus com os fiéis reunidos na praça principal de Castel Gandolfo. Em sua alocução, o pontífice recordou que a solenidade da Assunção da Bem-aventurada Virgem Maria tem grande importância, seja para a teologia católica, seja para a devoção popular. Para contemplar este mistério da fé, o Papa recorreu a dois modelos iconográficos. O primeiro, mais antigo, que foi o único durante quase um milênio, é o da Dormição da Mãe de Deus. Ela aparece deitada num catafalco, adormecida na morte. À sua volta estão os apóstolos que a veneram comovidos em oração. No centro, de pé, está Jesus ressuscitado, que segura nos braços a alma de Maria como uma criança recém-nascida. Ele veio buscá-la para levar consigo para a glória de Deus. Este primeiro modelo realça a verdade central. É Cristo morto e ressuscitado que nos conduz à meta para a qual estamos desde sempre destinados, ou seja, a vida eterna. É isto que gerações e gerações de fiéis contemplaram ao rezarem perante os ícones da Dormição. A iconografia mais recente, que se desenvolveu posteriormente no Ocidente, mostra, por sua vez, a Virgem Maria de corpo inteiro, no céu, em volta de luz, frequentemente rodeada por anjos e santos. Aqui no centro encontra-se o corpo glorificado da Virgem, em consonância com o que se lê no livro do Apocalipse. Alguns artistas combinaram os dois esquemas, representando na parte superior a Virgem Gloriosa e na parte inferior o seu túmulo vazio, frequentemente repleto de flores multicoloridas, e os apóstolos com o olhar voltado para ela no céu. Este segundo modelo realça a verdade de que Maria foi elevada em corpo e alma, ou seja, na integridade da sua pessoa. Aquela mulher que na terra deu corpo e sangue ao Verbo encarnado e o seguiu até a união perfeita no sacrifício de amor, foi por ele atraída para sempre à glória. Para o Santo Padre, esta iconografia permite contemplar o nosso destino último.
1: La pienezza di vita che oggi ammiriamo con gioia in Maria.
0: A plenitude de vida que hoje admiramos com alegria em Maria espera-nos também a nós no fim dos tempos, quando, como diz São Paulo, Cristo ressuscitado transfigurará o nosso pobre corpo, conformando ao seu corpo glorioso, revestindo o que é corruptível de incorruptibilidade e o que é mortal de imortalidade. Então, com a nossa carne transformada pelo amor do Redentor, viveremos eternamente na festa sem fim. Louvemos o Senhor que fez grandes coisas na sua e nossa Santíssima Mãe.
1: Lodiamo il Signore che ha fatto grandi cose nella sua e nostra.
0: Ao final da alocução, Santo Padre concedeu a todos a sua bênção apostólica.
1: Sit nomen Domini benedictum. Adiutorium nostrum in nomine Domini.
2: Qui feci cielo et terra.
1: Benedicat vos omnipotens Deus. Pater, et Filius, et Spiritus Sanctus.
2: Amém.
0: Ao final da oração mariana do Ângelus, o pontífice recordou que Santíssima Maria, assumida na glória do céu, é para todo o povo de Deus um sinal de esperança e de consolação. E por isso, invocou sua intercessão maternal em nome daquelas comunidades que vivem em contextos difíceis.
1: Penso ai fratelli e alle sorelle della Terra Santa, che è per eccellenza anche la terra di Maria. Penso al popolo ucraino e al popolo russo.
0: Penso nos irmãos e irmãs da Terra Santa, que é por excelência também a terra de Maria. Penso no povo ucraniano e no povo russo, ambos unidos pela devoção filial à Santa Mãe de Deus. Penso nos cristãos que sofrem discriminação ou até mesmo perseguição. Continuo rezando nestes dias pelas populações colombianas, que sofrem por causa do terremoto.
1: Mi unisco a queste comunità e a tutte quelle che vivono in contesti difficili e insieme con loro invoco Santa Maria, prega per noi.
0: Uno-me a essas comunidades e a todas aquelas que vivem em contextos difíceis e juntos com elas invoco Santa Maria, orai por nós.

A solenidade da Assunção da Bem-aventurada Virgem Maria é celebrada no dia 15 de agosto desde o século V, com o significado de nascimento para o céu, ou segundo a tradição bizantina, de dormição. Em Roma, esta festa era celebrada desde meados do século VII, mas foi preciso esperar até 1 de novembro de 1950, quando Pio XII proclamou o dogma da Assunção de Maria, elevada ao céu, em corpo e alma. No Credo Apostólico, professamos a nossa fé na ressurreição da carne e na vida eterna, fim e sentido último do caminho da vida terrena. Essa promessa de fé cumpriu-se em Maria, sinal de consolo e esperança. Trata-se de um privilégio de Maria, por ser intimamente ligado ao fato de ser mãe de Jesus. Visto que a morte e a corrupção do corpo humano são consequências do pecado, não era oportuno que a Virgem Maria, isenta de pecado, fosse implicada nessa lei humana. Daí, o mistério da sua dormição, ou assunção ao céu. O fato de Maria ter sido elevada ao céu é motivo de júbilo, alegria e esperança para nós. Já e ainda não. Uma criatura de Deus, Maria, já está no céu. E com ela, e como ela, também nós, criaturas de Deus, estaremos um dia. Portanto, o destino de Maria, unida ao corpo transfigurado e glorioso de Jesus, será o mesmo destino de todos os que estão unidos ao Senhor Jesus, na fé e no amor. É interessante notar que a liturgia, através dos textos bíblicos extraídos do livro do Apocalipse e de Lucas, nos leva não tanto a refletir sobre o canto do Magnificat, mas a rezar. O Evangelho sugere ler o mistério de Maria à luz da sua oração, o Magnificat, o amor gratuito que se estende de geração em geração. A predileção pelos simples e pobres encontra em Maria o maior fruto. Poderíamos dizer que é a sua obra-prima, um espelho no qual todo o povo de Deus pode refletir seus próprios lineamentos. A solenidade da Assunção da Bem-aventurada Virgem Maria em corpo e alma ao céu é um sinal eloquente do que não só a alma, mas também a corporeidade confirmam que tudo era muito bom. Tanto que, como aconteceu com a Virgem Maria, também a nossa carne será elevada ao céu. Isto, porém, não quer dizer que somos isentos do nosso compromisso com a história. Pelo contrário, é precisamente o nosso olhar, voltado para a meta, o céu, a nossa pátria, que nos dá o impulso para nos comprometermos com a vida presente nas pegadas do Magnificat. Felizes pela misericórdia de Deus, atenciosos com todos nossos irmãos e irmãs que encontramos ao longo do caminho, começando pelos mais fracos e frágeis.

0: Jackson Erpen nos leva a Ceuta. A dignidade não tem fronteiras.
1: Se o fator humano não foi totalmente perdido na chamada crise de Ceuta, isso se deve em grande parte à Igreja, que, com palavras claras e ações concretas, trouxe à tona essa característica essencial quando se trata de pessoas, a humanidade. Após o desembarque maciço de imigrantes, o padre Fernando Redondo Pavón, diretor do Departamento de Imigração da Conferência Episcopal Espanhola, depois de expressar profunda preocupação com o que quer que estivesse por trás desses movimentos em massa, reiterou imediatamente a necessidade de respostas baseadas em direitos e que levassem em conta a dignidade humana. Os migrantes, disse ele, não devem ser objeto de exploração política. A dignidade não conhece fronteiras e ninguém a perde por ter cruzado uma. Essas palavras foram seguidas por aquelas do colombiano escalabriniano Carlos Andrés Mendes, que atua na diocese de Cádiz e Ceuta há 2 anos, e que declarou à revista Vita Nueva que o respeito fundamental que todo homem merece, como filho de Deus, é um direito inalienável e não pode ser negado por motivo algum no mundo. Mendes trabalha na Casa de Acolhida Santo Antônio, um centro de assistência a migrantes que se define como uma mão amiga que acolhe a todos como família, pela assistência, formação e integração. A Diocese de Cádiz-Ceuta também disponibilizou suas instalações de acolhimento às autoridades e aos migrantes, enquanto as paróquias da cidade de Ceuta destinaram as ofertas recolhidas durante as celebrações eucarísticas para apoiar e acompanhar os que chegam à cidade. A reação da Igreja é motivo de grande orgulho, afirma o sacerdote missionário comboniano Henrique Bayo Mata, diretor da revista missionária espanhola Mundo Negro. Nós vemos nossos irmãos e irmãs antes de vermos tratados e fronteiras. A prioridade é cuidar das pessoas que estão sofrendo algo muito mais importante do que Schengen. Diversas organizações católicas agiram imediatamente para oferecer a melhor acolhida possível aos que retornavam. A Cáritas, os escalabrinianos e a Diocese fizeram tudo o que puderam para ajudar. O Centro Santo Antônio, administrado pelos padres escalabrinianos, tem capacidade máxima para 10 pessoas e agora abriga mais de 40. A Igreja se colocou a serviço sem se envolver em questões políticas, mas se concentrou inteiramente em acolhê-los. O fator humano é o mais importante. Entre as dezenas de milhares de imigrantes que tentaram entrar em Ceuta, há um número enorme de menores, alguns pouco mais que crianças. Os eventos em Ceuta são um dos exemplos mais marcantes de como as necessidades e os sonhos dos jovens no sul global são explorados, criando expectativas e despertando o desejo de embarcar em aventuras que acabam sendo extremamente perigosas, se não letais. Nos dias que se seguiram ao desembarque em Ceuta e até hoje, encontrei muitas crianças, explica Soraya Lafu, jornalista e colaboradora de Mundo Negro, que trabalha atualmente em Ceuta. Algumas têm 13, 14, 25 anos no máximo. Em seus olhos e palavras senti muita decepção e raiva, não por causa de como foram tratadas, nenhuma reclamou de abuso, mas porque foram enganadas. Nas semanas que antecederam o desembarque, vídeos, mensagens e fotos, todos criados com inteligência artificial, circularam nas redes sociais, oferecendo uma imagem completamente distorcida da Europa e dos europeus. Elas se sentiram cruelmente enganadas. A jornalista relata então ter ouvido muitos jovens, ao retornarem, alertarem outros do outro lado da fronteira para não partirem, porque é tudo mentira. Parem enquanto podem. Não arrisquem suas vidas à toa. Na parte espanhola de Ceuta, continua ela, permanecem centenas de imigrantes, alguns dos quais aguardam algum tempo a análise de seus pedidos de asilo, incluindo muitos sudaneses, mas também palestinos, iemenitas, sírios e marroquinos. Um dos principais problemas é que eles não têm mais telefones, porque os perderam durante a travessia ou não conseguem recarregar as baterias e, portanto, não conseguem se comunicar com suas famílias, que não sabem se eles estão entre os mortos. Segundo a jornalista, existe um grande desequilíbrio na raiz de tudo. O emprego no lado espanhol de Ceuta paga 8 vezes mais do que no lado marroquino. Uma disparidade enorme e paradoxal, visto que a distância entre um lugar e outro

de apenas alguns quilômetros. É a desigualdade entre África e Europa, e essa é a raiz de tudo. Se não refletirmos sobre como abordar, ao menos parcialmente, essa desigualdade, se não tentarmos corrigir o desequilíbrio, a migração será sempre uma questão premente. Um mundo mais justo e fraterno é a solução, certamente não a militarização das fronteiras e dos estados.

0: de Ceuta, Jackson Erpen, nos leva ao Afeganistão.
1: Uma em cada duas pessoas no Afeganistão, sob o regime talibã, precisa de ajuda humanitária. 5 anos após a caótica retirada dos Estados Unidos e de seus aliados do país, encruzilhada da Ásia Central, Meridional e Ocidental, culminando em 15 de agosto de 2021, com o retorno do Talibã a Cabul, o Afeganistão permanece uma das crises humanitárias mais graves e, ao mesmo tempo, esquecidas do mundo. Em 2026, segundo o Escritório das Nações Unidas para a Coordenação de Assuntos Humanitários, quase 22 milhões de pessoas precisarão de ajuda humanitária. Quase metade da população é afetada pela fome, seca prolongada, declínio econômico e colapso de serviços essenciais. Tudo isso em um contexto de negação sistemática dos direitos das mulheres, que, segundo a Unesco, se materializa na exclusão de 2,5 milhões de meninas do ensino secundário. As meninas foram proibidas de frequentar o ensino secundário em março de 2022, enquanto as universidades foram fechadas para mulheres jovens ainda naquele ano. Essas restrições estão desfazendo 2 décadas de progresso na educação. Enquanto o acesso das meninas às escolas era severamente limitado em 2001, em 2021, quase 1 milhão de meninas estavam matriculadas no ensino secundário, afirmou a Unesco. As mulheres e meninas afegãs têm o direito de aprender. É um direito humano fundamental, disse Rhoda Jabelian, coordenadora da Unesco para a Educação em Emergências. Negar às meninas afegãs o acesso ao ensino superior, segundo a Unesco, corre o risco de condenar o país a décadas de potencial perdido, aprofundando a pobreza e causando danos irreversíveis. De acordo com estimativas da agência da ONU com sede em Paris, a negação do acesso ao ensino secundário e superior poderá forçar 600 mil mulheres afegãs a deixar o mercado de trabalho até 2066, resultando em perdas de renda totais de US$ 9,6 bilhões e aumentando o risco de casamentos precoces. A esse contexto altamente precário, somam-se as repatriações em grande escala realizadas nos últimos meses pelo Irã e pelo Paquistão, que entre setembro de 2023 e junho deste ano, obrigaram 6 milhões de afegãos a regressar à sua terra natal. Um cenário insustentável que está levando as comunidades mais vulneráveis ao abismo. Tal como indica a ONG Action Aid, muitos afegãos são repatriados sem poupanças, meios de subsistência ou redes de apoio. E o seu regresso coloca uma enorme pressão sobre as comunidades que já lutam contra a pobreza e com serviços públicos limitados. As províncias fronteiriças e as principais áreas de trânsito, incluindo Nangarhar, Herat, Cabul e Badghis, estão entre as mais afetadas. A fome também está

0: saudáveis. No entanto, enquanto as necessidades humanitárias continuam a crescer, o financiamento da ajuda internacional está diminuindo, afirma Srikanta Misra, diretor da ActionAid Afeganistão. Os cortes estão custando vidas.
1: E assim chegamos ao final da edição deste sábado, 15 de agosto. Obrigada pela companhia, obrigada pela sintonia. Estaremos de volta amanhã, neste mesmo horário, para mais um programa da Rádio Vaticano, Vatican News. A todos um abençoado final de semana e até lá!

0: Laudetur Jesus Christus.
1: Sintonizam a Rádio Vaticano a transmitir o seu programa em língua portuguesa para os ouvintes que nos escutam no continente africano e pelo mundo fora. Neste sábado, dia 15 de agosto, a Igreja celebra a solenidade da Assunção da Bem-aventurada Virgem Maria, uma das principais festividades marianas do calendário litúrgico e também feriado nacional na Itália. E na homilia da missa celebrada em Castel Gandolfo, o Pontífice alertou para os padrões estéticos impostos pelo mundo que podem nos aprisionar naquilo que realmente não tem valor nem dura para sempre. Na Praça da Liberdade, em Castel Gandolfo, Leão XIV rezou também a oração mariana do Ângelus, explicando aos fiéis as duas iconografias que nos fazem contemplar o mistério da Assunção da Bem-aventurada Virgem Maria. Estes e outros os principais temas para desenvolver já, nesta nossa edição de hoje. Eu sou Filomeno Lopes. Neste sábado, dia 15 de agosto, a Igreja celebra a solenidade da Assunção da Bem-aventurada Virgem Maria, uma das principais festividades marianas do calendário litúrgico e também feriado nacional na Itália. E na homilia da missa celebrada em Castel Gandolfo, o Pontífice alertou para os padrões estéticos impostos pelo mundo que podem nos aprisionar naquilo que realmente não tem valor nem dura para sempre. Mais pormenores com a colega Bianca Fracalvieri.
2: Neste sábado, 15 de agosto, a Igreja celebra a solenidade da Assunção da Bem-aventurada Virgem Maria, uma das principais festividades marianas do calendário litúrgico e também feriado nacional na Itália e no Vaticano. Como no ano passado, o Papa Leão XIV escolheu celebrar a data junto aos fiéis de Castel Gandolfo, cidade próxima a Roma e local de sua residência de verão. Ali, o pontífice presidiu a Santa Missa na paróquia pontifícia de São Tomás de Vila Nova, que fica a poucos metros do Palácio Pontifício. A liturgia

0: Já recorda Maria que, terminado o curso de sua vida terrena, foi elevada em corpo e alma à glória do céu. E foi justamente a partir da imagem de Nossa Senhora da Assunção que Leão XIV desenvolveu sua homilia, propondo uma reflexão sobre a verdadeira beleza, aquela que não procura esconder as marcas do tempo, mas deixa transparecer os sinais de um amor que não passa. O Papa recordou que muitas obras de arte representam Nossa Senhora da Assunção como uma jovem belíssima que se eleva da terra em direção ao céu. Uma imagem que, à primeira vista, contrasta com a experiência humana do envelhecimento e com as marcas que os anos deixam no corpo.
1: La glorificazione di Maria in anima e corpo ci insegna che la nostra vera bellezza non consiste nel nascondere i segni del tempo che passa.
0: A glorificação de Maria em corpo e alma ensina-nos que a nossa verdadeira beleza não consiste em esconder os sinais do tempo que passa, mas em mostrar impressos também na nossa carne os sinais do amor que não tem fim. A partir dessa reflexão, Leão XIV convidou a rever os padrões estéticos impostos pelo mundo, predominantemente de caráter hedonista e consumista, que correm o risco de aprisionar as pessoas em condicionamentos e levá-las a desperdiçar energias naquilo que realmente não tem valor nem dura para sempre. Para o pontífice, a experiência cotidiana mostra onde reside a verdadeira beleza. Há pessoas cujos rostos são marcados pelos anos e pelos sofrimentos e que ainda assim são capazes de irradiar serenidade, benevolência e paz. A beleza divina, prosseguiu o Papa, pode ser reconhecida em todas as fases e circunstâncias da existência, no rosto terno de uma criança e nas rugas de um idoso, na vivacidade dos jovens, na maturidade dos adultos e também na simplicidade das roupas e dos instrumentos de trabalho.
1: É l'amore l'ornamento più bello dell'uomo, l'amore che trasfigura, trasforma, nobilita, porta in alto.
0: É o amor o mais belo ornamento do homem, o amor que transfigura, transforma, enobrece, eleva, que torna leves, livres, próximos de Deus, mesmo através das vicissitudes da vida. O mistério celebrado neste dia 15 de agosto, ressaltou Leão XIV, não deve ser procurado longe da vida cotidiana. A verdadeira caridade pode ser encontrada nos olhos dos pais que regressam cansados do trabalho, mas felizes por estar com os filhos. Nos avós que, apesar dos limites da idade, encontram uma energia inesperada ao cuidar dos netos. E nos jovens que procuram crescer íntegros e honestos, mesmo quando isso significa ir contra a corrente. Ela está também na vida de tantos homens e mulheres que, diariamente, com fé e dedicação, contribuem para trazer um pouco do céu à terra e levar a terra para o céu. E acrescentou:
1: Caríssimi, il volto bellissimo dell'Assunta è unico, supera ogni possibile rappresentazione.
0: Queridos irmãos, o belíssimo rosto de Nossa Senhora da Assunção é único, ultrapassa qualquer representação possível. No entanto, ao mesmo tempo, é familiar. É o rosto das pessoas que estão ao nosso lado, mesmo neste momento, dos irmãos e irmãs com quem partilhamos, na fé, a oferta diária da nossa vida. Na sua humanidade santa, pela graça de Deus, está também a nossa. Lá estamos também nós, chamados a viver a sua mesma plenitude de vida e a partilhar a sua mesma glória. Ao concluir a homilia, o Papa convidou os fiéis a seguir a luz do ressuscitado, mudando de rumo quando necessário e a olhar para Maria, que Deus deu à humanidade como mãe, guia, companheira de viagem e protetora no caminho para o céu.
1: Cari fratelli e sorelle, oggi celebriamo la solennità dell'Assunzione della Beata Vergine Maria.
2: Santa Maria, rogai por nós. Com esta súplica, o Papa Leão XIV confiou todos os povos que necessitam especialmente serem consolados e continuarem a ter esperança. Penso nos irmãos e irmãs da Terra Santa, que é por excelência também a Terra de Maria. Penso no povo ucraniano e no povo russo,

0: ambos unidos pela devoção filial à Santa Mãe de Deus. Penso nos cristãos que sofrem discriminação ou até mesmo perseguição. Continuo a rezar nestes dias pelas populações colombianas que sofrem por causa do terremoto. No final da oração mariana do Ângelus Domini, o pontífice recordou que a Santíssima Maria, assumida na glória do céu, é para todo o povo de Deus um sinal de esperança e de consolo. Por isso, invocou a sua intercessão maternal em nome daquelas comunidades que vivem em contextos difíceis. Já na sua locução, antes da oração mariana do Ângelus, o pontífice recordou que esta festa tem grande importância, seja para a teologia católica, seja para a devoção popular. Para contemplar este mistério da fé, o Papa recorreu a dois modelos iconográficos. O primeiro, o mais antigo, que foi o único durante quase um milênio, é o da Dormição da Mãe de Deus. Ela aparece deitada num catafalco, adormecida na morte. À sua volta estão os apóstolos, que a veneram comovidos em oração. No centro, de pé, está Jesus ressuscitado, que segura nos braços a alma de Maria, como uma criança recém-nascida. Ele veio buscá-la para a levar consigo para a glória de Deus. Este primeiro modelo realça a verdade central. É Cristo morto e ressuscitado, que nos conduz à meta para a qual estamos desde sempre destinados. A vida eterna é isto que gerações e gerações de fiéis contemplaram ao rezarem perante os ícones da Dormição. A iconografia mais recente que se desenvolveu posteriormente no Ocidente mostra, por sua vez, a Virgem Maria de corpo inteiro no céu, em volta de luz, frequentemente rodeada por anjos e santos. Aqui, no centro, encontra-se o corpo glorificado da Virgem, em consonância com o que se lê no livro do Apocalipse. Apareceu no céu um grande sinal, uma mulher vestida de sol, com a lua debaixo dos pés e com uma coroa de 12 estrelas na cabeça. Alguns artistas combinaram os dois esquemas, representando na parte superior a Virgem gloriosa e na parte inferior o seu túmulo vazio, frequentemente repleto de flores multicoloridas, e os apóstolos, com o olhar voltado para ela no céu. Este segundo modelo realça a verdade de que Maria foi elevada em corpo e alma, ou seja, na integridade da sua pessoa. Aquela mulher que na terra deu corpo e sangue ao Verbo encarnado e seguiu até a união perfeita no sacrifício do amor, foi por ele atraída para sempre à glória. Para o Santo Padre, esta iconografia permite contemplar o nosso destino último. A plenitude de vida que hoje admiramos com alegria em Maria espera-nos também a nós, no fim dos tempos, quando, como diz São Paulo, Cristo ressuscitado transfigurará o nosso pobre corpo, conformando-o ao seu corpo glorioso, revestindo o que é corruptível de incorruptibilidade e o que é mortal de imortalidade. Então, com a nossa carne, transformada pelo amor do Redentor, viveremos eternamente na festa sem fim. Louvemos o Senhor, que fez grandes as coisas na sua e nossa Santíssima Mãe.
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0: Finalmente, Leão XIV saudou todos os presentes. Desejo a todos, disse, um momento de descanso para renovar o corpo e o espírito. Talvez com uma boa leitura e passando um tempo na natureza. Tenham um dia maravilhoso e até amanhã.
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0: Evangelho de Nosso Senhor Jesus Cristo segundo São Mateus, capítulo 15, versículo 21 a 28. Naquele tempo, Jesus retirou-se para os lados de Tiro e Sidónia. Então uma mulher cananeia, vinda daqueles arredores, começou a gritar.
1: Senhor, filho de David, tem compaixão de mim. Minha filha está cruelmente atormentada por um demônio.
0: Mas Jesus não lhe respondeu uma palavra. Os discípulos aproximaram-se e pediram-lhe.
2: Atende-a, porque ela vem a gritar atrás de nós.
0: Jesus respondeu. Não fui enviado, senão as ovelhas perdidas da casa de Israel. Mas a mulher veio prostrar-se diante dele, dizendo.
2: Socorre-me, Senhor.
0: Ele respondeu, não é justo que se tome o pão dos filhos para o lançar aos cachorrinhos. Mas ela insistiu.
2: É verdade, Senhor, mas também os cachorrinhos comem das migalhas que caem da mesa e de seus donos.
0: Então Jesus respondeu-lhe, mulher, grande é a tua fé. Faça-se como desejas. E, a partir daquele momento, a sua filha ficou curada. Palavra da salvação.

O Evangelho deste 20º domingo apresenta-nos o encontro de Jesus fora das fronteiras de Israel com uma mulher cananeia que lhe suplica que cura a sua filha. À primeira vista, o episódio pode parecer desconcertante e até mesmo escandaloso. De facto, aos gritos angustiados da mulher, Jesus responde inicialmente com um silêncio. Não lhe respondeu palavra alguma e depois, apesar da intervenção dos discípulos, com uma recusa. Não fui enviado senão às ovelhas perdidas da casa de Israel. Por fim, recorre a uma expressão muito dura. Não é justo tomar o pão dos filhos e lançá-los aos cachorrinhos. Só depois desta dramática sequência, Jesus atende o pedido da mulher e elogia a sua fé. Ora, como compreender esta passagem evangélica? O padre Manuel João Pereira Correia nos propõe hoje três chaves de leitura. A primeira, uma explicação ligada às circunstâncias. Jesus tinha-se afastado da Galileia para se retirar com os seus, depois de um confronto duríssimo com os escribas e os fariseus, enviados de Jerusalém, sobre a questão do puro e do impuro. Desejava, portanto, passar despercebido. Marcos capítulo 7, versículo 24, confirma-o. Não queria que ninguém o soubesse, mas não pode permanecer oculto. Uma segunda chave de leitura diz respeito a uma explicação metodológica. Durante o seu ministério terreno, Jesus reconhece uma prioridade, a missão junto de Israel, sem excluir significativas aberturas aos pagãos. A terceira, uma explicação de ordem pedagógica. Através deste diálogo intenso, Jesus leva a mulher pagã a manifestar uma fé extraordinária e apresenta-a como exemplo aos discípulos e a nós. É um contraste particularmente significativo com Pedro, que no Evangelho do domingo anterior tinha sido chamado por Jesus homem de pouca fé. Jesus, de facto, não era um profeta que vagueava sem rumo, deixando-se guiar apenas pelas circunstâncias ou por encontros casuais. Tinha recebido do Pai uma missão e levava adiante com constância e determinação, orientando tantos espaços. É necessário que eu anuncie a boa nova do reino de Deus também às outras cidades, pois para isso fui enviado, como também os tempos. E de dizer a essa raposa, isto é, o rei Herodes, eis que expulso demónios e realizo curas hoje e amanhã, e no terceiro dia a minha obra estará concluída. E, no entanto, quantas vezes Jesus se deixou interromper pelos acontecimentos e pelas pessoas? Recordemos, por exemplo, quando quis retirar-se com os seus para um lugar solitário, mas mudou de planos porque encontrou diante de si uma grande multidão e teve compaixão dela. É o que acontece também aqui, no encontro com a mulher cananeia. E algo semelhante já tinha ocorrido em Caná, quando Maria, sua mãe, o interpelou antes de ter chegado à sua hora. Jesus deixa-se alcançar pelo sofrimento concreto das pessoas. A sua vida é uma vida aberta ao imprevisto, até à interrupção extrema e dramática da cruz. Isto deveria-nos então levar-nos a refletir sobre a nossa vida e também sobre a vida da Igreja, por vezes tão programada e planeada que não deixa espaço para interrupção alguma, nem sequer para aquela necessária para parar diante do homem abandonado, meio morto, à beira da estrada. Ora, a passagem de Jesus para os territórios pagãos evidencia um traço característico da sua missão. Ele supera as cercas e as barreiras produzidas por interpretações rígidas
da lei, por certos costumes sociais e por qualquer forma de exclusivismo religioso. Embora declare dirigir-se, naquela fase da sua missão, às ovelhas perdidas da casa de Israel, Jesus não se deixa aprisionar por esquemas rígidos e preconcebidos. Aproxima-se daqueles que a sociedade religiosa considera impuros ou pecadores. Não divide o mundo de maneira simplista entre bons e maus, e sabe reconhecer o bem onde quer que ele se encontre. É, portanto, como uma abelha que recolhe o néctar de cada flor e transforma cada encontro numa oportunidade de vida. Também aqui encontramos um verdadeiro desafio para nós hoje, crentes. Muitas vezes ultrapassamos as fronteiras na crítica, nas conversas e na indevida intromissão na vida alheia. Ao mesmo tempo, porém, confiamos as nossas relações, erguemos cercas, cortamos pontes e cultivamos bairrismos que criam mundos separados e incomunicáveis. Jesus convida-nos, pelo contrário, a ultrapassar fronteiras no diálogo e no encontro com quem é diferente de nós. Ao comentar o episódio da mulher cananeia, o cardeal Carlo Maria Martini utilizou uma imagem que impressiona. A de um arqueiro que experimenta um arco novo e põe à prova a sua resistência. É assim que Jesus parece agir com a fé desta mulher, através da sequência dramática das suas três respostas. Primeiro o silêncio, depois a recusa e, por fim, a comparação entre os filhos e os cachorrinhos, que, aos ouvidos da mulher, poderia soar humilhante. O diálogo parece levar a sua fé até ao limite, quase correndo o risco de a quebrar. Aquela mãe poderia ter-se afastado, indignada com a aparente insensibilidade de Jesus e com a aspereza da sua linguagem. Jesus, porém, demonstra confiar nela e oferece-lhe espaço para manifestar toda a força da sua fé. A mulher torna-se assim um exemplo luminoso. Mulher, grande é a tua fé. A sua perseverança, a sua humildade e a sua vivacidade de espírito transformam o confronto num encontro de salvação. Ora, ninguém gosta de ser posto à prova. Por isso, no Pai Nosso, pedimos: não nos deixeis cair em tentação, invocando a ajuda do Pai para que não sucumbamos no tempo da provação. Não nos submetas à prova. É uma possível releitura de não nos deixeis cair em tentação. Deus não tenta para o mal. Contudo, permite que a nossa fé seja provada e, através da provação, purifica e fala amadurecer. O livro de Ben-Sirá adverte-nos. Filho, se te apresentas para servir o Senhor, prepara-te para a tentação. A consciência da nossa fraqueza pode levar-nos a temer a hora da provação, mas a fidelidade de Deus sustenta-nos e abre-nos a confiança. Eis então que o padre Manuel João Pereira Correia apresenta-nos três propostas para a nossa reflexão nesse domingo. Deixo-me interromper pelas pessoas e pelas suas necessidades, ou sou ciumento do meu tempo e dos meus planos? Acolho com disponibilidade e com um sorriso quem interrompe os meus projetos? Sou uma pessoa de mente aberta, disponível para o diálogo e para o encontro, ou fico rigidamente preso às minhas posições? Como reajo às provações da vida? Com impaciência e pessimismo ou com paciência e confiança? Khalil Gibran, escritor libanês e cristão maronita, que viveu de 1883 a 1931, utiliza uma metáfora iluminadora também para nós hoje, na qual Deus é o arqueiro, os pais são os arcos e os filhos são as flechas. Vós sois os arcos, dos quais os vossos filhos, como flechas vivas, são lançados. O arqueiro vê o alvo no caminho do infinito
e curva-vos com a sua força, para que as suas flechas voem rápidas e para longe. Que seja alegre e feliz esse vosso ser curvado pela mão do arqueiro, pois, assim como ama a flecha que lança, também ama o arco que permanece firme.

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1: Olá, Brasil e demais países de língua portuguesa. Sejam bem-vindos a mais uma edição do programa brasileiro da Rádio Vaticano, Vatican News, com as últimas notícias do Papa e da Igreja no mundo. Com vocês, nesta edição, Bianca Fracalvieri. E o pensamento bíblico de hoje. A minha alma glorifica o Senhor, e o meu espírito se alegra em Deus, meu Salvador, porque pôs os olhos na humildade da sua serva. De hoje em diante, me chamarão bem-aventurada todas as gerações. Do Evangelho de São Lucas, capítulo 1. Vamos então aos destaques do nosso programa de hoje. Na solenidade da Assunção de Maria, Leão XIV celebrou a Santa Missa em Castel Gandolfo. Em sua homilia, convidou os fiéis a redescobrirem a verdadeira beleza que não está na aparência exterior. O amor, afirmou, é o mais belo ornamento do ser humano. Já no Ângelus, o Papa explicou a iconografia desta solenidade e confiou a Maria a todos os povos particularmente necessitados de consolação e esperança. E citou a Terra Santa, Ucrânia e Colômbia. E vamos falar da crise em Ceuta. A Igreja recorda que a dignidade não tem fronteiras. Fique conosco que a Rádio Vaticano, Vatican News, está no ar. E mais uma vez, sejam todos bem-vindos à edição deste sábado, 15 de agosto. Neste sábado, 15 de agosto, a Igreja celebra a solenidade da Assunção da Bem-aventurada Virgem Maria, uma das principais festividades marianas do calendário litúrgico e também feriado nacional na Itália e no Vaticano. Como no ano passado, o Papa Leão XIV escolheu celebrar a data junto aos fiéis de Castel Gandolfo, cidade próxima a Roma e local de sua residência de verão. Ali, o pontífice presidiu a Santa Missa na paróquia pontifícia de São Tomás de Vila Nova, que fica a poucos metros do Palácio Pontifício. A liturgia recorda Maria, que, terminado o curso de sua vida terrena, foi elevada em corpo e alma à glória do céu. E foi justamente a partir da imagem de Nossa Senhora da Assunção que Leão XIV desenvolveu sua homilia, propondo uma reflexão sobre a verdadeira beleza, aquela que não procura esconder as marcas do tempo, mas deixa transparecer os sinais de um amor que não passa. O Papa recordou que muitas obras de arte representam Nossa Senhora da Assunção como uma jovem belíssima que se eleva da terra em direção ao céu. Uma imagem que, à primeira vista, contrasta com a experiência humana do envelhecimento e com as marcas que os anos deixam no corpo.
2: La glorificazione di Maria in anima e corpo ci insegna che la nostra vera bellezza non consiste nel nascondere i segni del tempo che passa.
1: A glorificação de Maria em corpo e alma ensina-nos que a nossa verdadeira beleza não consiste em esconder os sinais do tempo que passa, mas em mostrar impressos também

0: na nossa carne os sinais do amor que não tem fim. A partir dessa reflexão, Leão XIV convidou a rever os padrões estéticos impostos pelo mundo, predominantemente de caráter hedonista e consumista, que correm o risco de aprisionar as pessoas em condicionamentos e levá-las a desperdiçar energias naquilo que realmente não tem valor nem dura para sempre. Para o pontífice, a experiência cotidiana mostra onde reside a verdadeira beleza. Há pessoas cujos rostos são marcados pelos anos e pelos sofrimentos e que ainda assim são capazes de irradiar serenidade, benevolência e paz. A beleza divina, prosseguiu o Papa, pode ser reconhecida em todas as fases e circunstâncias da existência, no rosto terno de uma criança e nas rugas de um idoso, na vivacidade dos jovens, na maturidade dos adultos e também na simplicidade das roupas e dos instrumentos de trabalho.
1: É l'amore l'ornamento più bello dell'uomo, l'amore che trasfigura, trasforma, nobilita, porta in alto.
0: É o amor o mais belo ornamento do homem, o amor que transfigura, transforma, enobrece, eleva, que torna leves, livres, próximos de Deus, mesmo através das vicissitudes da vida. O mistério celebrado neste dia 15 de agosto, ressaltou Leão XIV, não deve ser procurado longe da vida cotidiana. A verdadeira caridade pode ser encontrada nos olhos dos pais que regressam cansados do trabalho, mas felizes por estar com os filhos. Nos avós que, apesar dos limites da idade, encontram uma energia inesperada ao cuidar dos netos. E nos jovens que procuram crescer íntegros e honestos, mesmo quando isso significa ir contra a corrente. Ela está também na vida de tantos homens e mulheres que, diariamente, com fé e dedicação, contribuem para trazer um pouco do céu à terra e levar a terra para o céu. E acrescentou:
1: Caríssimi, il volto bellissimo dell'Assunta è unico, supera ogni possibile rappresentazione.
0: Queridos irmãos, o belíssimo rosto de Nossa Senhora da Assunção é único, ultrapassa qualquer representação possível. No entanto, ao mesmo tempo, é familiar. É o rosto das pessoas que estão ao nosso lado, mesmo neste momento, dos irmãos e irmãs com quem partilhamos, na fé, a oferta diária da nossa vida. Na sua humanidade santa, pela graça de Deus, está também a nossa. Lá estamos também nós, chamados a viver a sua mesma plenitude de vida e a partilhar a sua mesma glória. Ao concluir a homilia, o Papa convidou os fiéis a seguir a luz do ressuscitado, mudando de rumo quando necessário e a olhar para Maria, que Deus deu à humanidade como mãe, guia, companheira de viagem e protetora no caminho para o céu.

0: E após a celebração da Santa Missa, Leão XIV rezou a oração do Ângelus com os fiéis reunidos na praça principal de Castel Gandolfo. Em sua alocução, o pontífice recordou que a solenidade da Assunção da Bem-aventurada Virgem Maria tem grande importância, seja para a teologia católica, seja para a devoção popular. Para contemplar este mistério da fé, o Papa recorreu a dois modelos iconográficos. O primeiro, mais antigo, que foi o único durante quase um milênio, é o da Dormição da Mãe de Deus. Ela aparece deitada num catafalco, adormecida na morte. À sua volta estão os apóstolos que a veneram comovidos em oração. No centro, de pé, está Jesus ressuscitado, que segura nos braços a alma de Maria como uma criança recém-nascida. Ele veio buscá-la para levar consigo para a glória de Deus. Este primeiro modelo realça a verdade central. É Cristo morto e ressuscitado que nos conduz à meta para a qual estamos desde sempre destinados, ou seja, a vida eterna. É isto que gerações e gerações de fiéis contemplaram ao rezarem perante os ícones da Dormição. A iconografia mais recente, que se desenvolveu posteriormente no Ocidente, mostra, por sua vez, a Virgem Maria de corpo inteiro, no céu, em volta de luz, frequentemente rodeada por anjos e santos. Aqui no centro encontra-se o corpo glorificado da Virgem, em consonância com o que se lê no livro do Apocalipse. Alguns artistas combinaram os dois esquemas, representando na parte superior a Virgem Gloriosa e na parte inferior o seu túmulo vazio, frequentemente repleto de flores multicoloridas, e os apóstolos com o olhar voltado para ela no céu. Este segundo modelo realça a verdade de que Maria foi elevada em corpo e alma, ou seja, na integridade da sua pessoa. Aquela mulher que na terra deu corpo e sangue ao Verbo encarnado e o seguiu até a união perfeita no sacrifício de amor, foi por ele atraída para sempre à glória. Para o Santo Padre, esta iconografia permite contemplar o nosso destino último.
1: La pienezza di vita che oggi ammiriamo con gioia in Maria.
0: A plenitude de vida que hoje admiramos com alegria em Maria espera-nos também a nós no fim dos tempos, quando, como diz São Paulo, Cristo ressuscitado transfigurará o nosso pobre corpo, conformando ao seu corpo glorioso, revestindo o que é corruptível de incorruptibilidade e o que é mortal de imortalidade. Então, com a nossa carne transformada pelo amor do Redentor, viveremos eternamente na festa sem fim. Louvemos o Senhor que fez grandes coisas na sua e nossa Santíssima Mãe.
1: Lodiamo il Signore che ha fatto grandi cose nella sua e nostra.
0: Ao final da alocução, o Santo Padre concedeu a todos a sua bênção apostólica.
1: Sit nomen Domini benedictum.
2: Adiutorium
1: nostrum in nomine Domini.
2: Qui feci caelum et terram.
1: Benedicat vos omnipotens Deus. Pater, et Filius, et Spiritus Sanctus.
2: Amém.
0: Ao final da oração mariana do Ângelus, o pontífice recordou que Santíssima Maria, assumida na glória do céu, é para todo o povo de Deus um sinal de esperança e de consolação. E por isso, invocou sua intercessão maternal em nome daquelas comunidades que vivem em contextos difíceis.
1: Penso ai fratelli e alle sorelle della Terra Santa, che è per eccellenza anche la terra di Maria. Penso al popolo ucraino e al popolo russo.
0: Penso nos irmãos e irmãs da Terra Santa, que é por excelência também a terra de Maria. Penso no povo ucraniano e no povo russo, ambos unidos pela devoção filial à Santa Mãe de Deus. Penso nos cristãos que sofrem discriminação ou até mesmo perseguição. Continuo rezando nestes dias pelas populações colombianas que sofrem por causa do terremoto.
1: Me unisco a queste comunità e a tutte quelle che vivono in contesti difficili e insieme con loro invoco Santa Maria, prega per noi.
0: Uno-me a essas comunidades e a todas aquelas que vivem em contextos difíceis e juntos com elas invoco Santa Maria, orai por nós.

A solenidade da Assunção da Bem-aventurada Virgem Maria é celebrada no dia 15 de agosto desde o século V, com o significado de nascimento para o céu, ou segundo a tradição bizantina, de dormição. Em Roma, esta festa era celebrada desde meados do século VII, mas foi preciso esperar até 1 de novembro de 1950, quando Pio XII proclamou o dogma da Assunção de Maria, elevada ao céu, em corpo e alma. No Credo Apostólico, professamos a nossa fé na ressurreição da carne e na vida eterna, fim e sentido último do caminho da vida terrena. Essa promessa de fé cumpriu-se em Maria, sinal de consolo e esperança. Trata-se de um privilégio de Maria, por ser intimamente ligado ao fato de ser mãe de Jesus. Visto que a morte

e a corrupção do corpo humano são consequências do pecado, não era oportuno que a Virgem Maria, isenta de pecado, fosse implicada nessa lei humana. Daí, o mistério da sua dormição, ou assunção ao céu. O fato de Maria ter sido elevada ao céu é motivo de júbilo, alegria e esperança para nós. Já e ainda não. Uma criatura de Deus, Maria, já está no céu. E com ela, e como ela, também nós, criaturas de Deus, estaremos um dia. Portanto, o destino de Maria, unida ao corpo transfigurado e glorioso de Jesus, será o mesmo destino de todos os que estão unidos ao Senhor Jesus, na fé e no amor. É interessante notar que a liturgia, através dos textos bíblicos extraídos do livro do Apocalipse e de Lucas, nos leva não tanto a refletir sobre o canto do Magnificat, mas a rezar. O Evangelho sugere ler o mistério de Maria à luz da sua oração, o Magnificat, o amor gratuito que se estende de geração em geração. A predileção pelos simples e pobres encontra em Maria o maior fruto. Poderíamos dizer que é a sua obra-prima, um espelho no qual todo o povo de Deus pode refletir seus próprios lineamentos. A solenidade da Assunção da Bem-aventurada Virgem Maria em corpo e alma ao céu é um sinal eloquente do que não só a alma, mas também a corporeidade confirmam que tudo era muito bom. Tanto que, como aconteceu com a Virgem Maria, também a nossa carne será elevada ao céu. Isto, porém, não quer dizer que somos isentos do nosso compromisso com a história. Pelo contrário, é precisamente o nosso olhar, voltado para a meta, o céu, a nossa pátria, que nos dá o impulso para nos comprometermos com a vida presente nas pegadas do Magnificat. Felizes pela misericórdia de Deus, atenciosos com todos nossos irmãos e irmãs que encontramos ao longo do caminho, começando pelos mais fracos e frágeis.

0: Jackson Airpen nos leva a Ceuta. A dignidade não tem fronteiras.
1: Se o fator humano não foi totalmente perdido na chamada crise de Ceuta, isso se deve em grande parte à Igreja, que, com palavras claras e ações concretas, trouxe à tona essa característica essencial quando se trata de pessoas, a humanidade. Após o desembarque maciço de imigrantes, o padre Fernando Redondo Pavón, diretor do Departamento de Imigração da Conferência Episcopal Espanhola, depois de expressar profunda preocupação com o que quer que estivesse por trás desses movimentos em massa, reiterou imediatamente a necessidade de respostas baseadas em direitos e que levassem em conta a dignidade humana. Os migrantes, disse ele, não devem ser objeto de exploração política. A dignidade não conhece fronteiras e ninguém a perde por ter cruzado uma. Essas palavras foram seguidas por aquelas do colombiano escalabriniano Carlos Andrés Mendes, que atua na diocese de Cádiz e Ceuta há 2 anos, e que declarou à revista Vita Nueva que o respeito fundamental que todo homem merece, como filho de Deus, é um direito inalienável e não pode ser negado por motivo algum no mundo. Mendes trabalha na Casa de Acolhida Santo Antônio, um centro de assistência a migrantes que se define como uma mão amiga que acolhe a todos como família, pela assistência, formação e integração. A Diocese de Cádiz-Ceuta também disponibilizou suas instalações de acolhimento às autoridades e aos migrantes, enquanto as paróquias da cidade de Ceuta destinaram as ofertas recolhidas durante as celebrações eucarísticas para apoiar e acompanhar os que chegam à cidade. A reação da Igreja é motivo de grande orgulho, afirma o sacerdote missionário comboniano Henrique Bayo Mata, diretor da revista missionária espanhola Mundo Negro. Nós vemos nosso

nossos irmãos e irmãs antes de vermos tratados e fronteiras. A prioridade é cuidar das pessoas que estão sofrendo algo muito mais importante do que Schengen. Diversas organizações católicas agiram imediatamente para oferecer a melhor acolhida possível aos que retornavam. A Cáritas, os escalabrinianos e a Diocese fizeram tudo o que puderam para ajudar. O Centro Santo Antônio, administrado pelos padres escalabrinianos, tem capacidade máxima para 10 pessoas e agora abriga mais de 40. A igreja se colocou a serviço sem se envolver em questões políticas, mas se concentrou inteiramente em acolhê-los. O fator humano é o mais importante. Entre as dezenas de milhares de imigrantes que tentaram entrar em Ceuta, há um número enorme de menores, alguns pouco mais que crianças. Os eventos em Ceuta são um dos exemplos mais marcantes de como as necessidades e os sonhos dos jovens no sul global são explorados, criando expectativas e despertando o desejo de embarcar em aventuras que acabam sendo extremamente perigosas, se não letais. Nos dias que se seguiram ao desembarque em Ceuta e até hoje, encontrei muitas crianças, explica Soraya Lafu, jornalista e colaboradora de Mundo Negro, que trabalha atualmente em Ceuta. Algumas têm 13, 14, 25 anos no máximo. Em seus olhos e palavras senti muita decepção e raiva, não por causa de como foram tratadas, nenhuma reclamou de abuso, mas porque foram enganadas. Nas semanas que antecederam o desembarque, vídeos, mensagens e fotos, todos criados com inteligência artificial, circularam nas redes sociais, oferecendo uma imagem completamente distorcida da Europa e dos europeus. Elas se sentiram cruelmente enganadas. A jornalista relata então ter ouvido muitos jovens, ao retornarem, alertarem outros do outro lado da fronteira para não partirem, porque é tudo mentira. Parem enquanto podem. Não arrisquem suas vidas à toa. Na parte espanhola de Ceuta, continua ela, permanecem centenas de imigrantes, alguns dos quais aguardam algum tempo a análise de seus pedidos de asilo, incluindo muitos sudaneses, mas também palestinos, iemenitas, sírios e marroquinos. Um dos principais problemas é que eles não têm mais telefones porque os perderam durante a travessia ou não conseguem recarregar as baterias e, portanto, não conseguem se comunicar com suas famílias que não sabem se eles estão entre os mortos. Segundo a jornalista, existe um grande desequilíbrio na raiz de tudo. O emprego no lado espanhol de Ceuta paga 8 vezes mais do que no lado marroquino. Uma disparidade enorme e paradoxal, visto que a distância entre um lugar e outro é de apenas alguns quilômetros. É a desigualdade entre África e Europa, e essa é a raiz de tudo. Se não refletirmos sobre como abordar, ao menos parcialmente, essa desigualdade, se não tentarmos corrigir o desequilíbrio, a migração será sempre uma questão premente. Um mundo mais justo e fraterno é a solução, certamente não a militarização das fronteiras e dos estados.

0: de Ceuta, Jackson Erpen, nos leva ao Afeganistão.
1: Uma em cada duas pessoas no Afeganistão, sob o regime talibã, precisa de ajuda humanitária. 5 anos após a caótica retirada dos Estados Unidos e de seus aliados do país, encruzilhada da Ásia Central, Meridional e Ocidental, culminando em 15 de agosto de 2021, com o retorno do Talibã a Cabul, o Afeganistão permanece uma das crises humanitárias mais graves e, ao mesmo tempo, esquecidas do mundo. Em 2026, segundo o Escritório das Nações Unidas para a Coordenação de Assuntos Humanitários, quase 22 milhões de pessoas precisarão de ajuda humanitária. Quase metade da população é afetada pela fome, seca prolongada, declínio econômico e colapso de serviços essenciais. Tudo isso em um contexto de negação sistemática dos direitos das mulheres, que, segundo a Unesco, se materializa na exclusão de 2,5 milhões de meninas do ensino secundário. As meninas foram proibidas de frequentar o ensino secundário em março de 2022, enquanto as universidades foram fechadas para mulheres jovens ainda naquele ano. Essas restrições estão desfazendo 2 décadas de progresso na educação. Enquanto o acesso das meninas às escolas era severamente limitado em 2001, em 2021, quase 1 milhão de meninas estavam matriculadas no ensino secundário, afirmou a Unesco. As mulheres e meninas afegãs têm o direito de aprender. É um direito humano fundamental, disse Rhoda Jabelian, coordenadora da Unesco para a Educação em Emergências. Negar às meninas afegãs o acesso ao ensino superior, segundo a Unesco, corre o risco de condenar o país a décadas de potencial perdido, aprofundando a pobreza e causando danos irreversíveis. De acordo com estimativas da agência da ONU com sede em Paris, a negação do acesso ao ensino secundário e superior poderá forçar 600 mil mulheres afegãs a deixar o mercado de trabalho até 2066, resultando em perdas de renda totais de US$ 9,6 bilhões e aumentando o risco de casamentos precoces. A esse contexto altamente precário, somam-se as repatriações em grande escala realizadas nos últimos meses pelo Irã e pelo Paquistão, que entre setembro de 2023 e junho deste ano, obrigaram 6 milhões de afegãos a regressar à sua terra natal. Um cenário insustentável que está levando as comunidades mais vulneráveis ao abismo. Tal como indica a ONG Action Aid, muitos afegãos são repatriados sem poupanças, meios de subsistência ou redes de apoio. E o seu regresso coloca uma enorme pressão sobre as comunidades que já lutam contra a pobreza e com serviços públicos limitados. As províncias fronteiriças e as principais áreas de trânsito, incluindo Nangarhar, Herat, Cabul e Badghis, estão entre as mais afetadas. A fome também está cada vez mais disseminada. Mais de 17 milhões de pessoas estão enfrentando insegurança alimentar aguda. Ao mesmo tempo, a seca prolongada afeta 3,4 milhões de pessoas em 12 províncias, reduzindo a produção agrícola e agravando a escassez de água. Infraestrutura danificada, recursos hídricos cada vez menores e saneamento inadequado estão aumentando os riscos à saúde pública, principalmente para mulheres, crianças e outros grupos vulneráveis. No entanto, enquanto as necessidades humanitárias continuam a crescer, o financiamento da ajuda internacional está diminuindo, afirma Srikanta Misra, diretor da Action Aid Afeganistão. Os cortes estão custando vidas.
0: E assim chegamos ao final da edição deste sábado, 15 de agosto. Obrigada pela companhia, obrigada pela sintonia. Estaremos de volta amanhã, neste mesmo horário, para mais um programa da Rádio Vaticano, Vatican News. A todos um abençoado final de semana e até lá!

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1: 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Neste sábado, dia 15 de agosto, a Igreja celebra a solenidade da Assunção da Bem-aventurada Virgem Maria, uma das principais festividades marianas do calendário litúrgico e também feriado nacional na Itália. E na homilia da missa celebrada em Castel Gandolfo, o Pontífice alertou para os padrões estéticos impostos pelo mundo que podem nos aprisionar naquilo que realmente não tem valor nem dura para sempre. Na Praça da Liberdade, em Castel Gandolfo, Leão XIV rezou também a oração mariana do Ângelus, explicando aos fiéis as duas iconografias que nos fazem contemplar o mistério da Assunção da Bem-aventurada Virgem Maria. Estes e outros os principais temas para desenvolver já, nesta nossa edição de hoje. Eu sou Filomeno Lopes. Neste sábado, dia 15 de agosto, a Igreja celebra a solenidade da Assunção da Bem-aventurada Virgem Maria, uma das principais festividades marianas do calendário litúrgico e também feriado nacional na Itália. E na homilia da missa celebrada em Castel Gandolfo, o Pontífice alertou para os padrões estéticos impostos pelo mundo que podem nos aprisionar naquilo que realmente não tem valor nem dura para sempre. Mais pormenores com a colega Bianca Fracalvieri.
2: Neste sábado, 15 de agosto, a Igreja celebra a solenidade da Assunção da Bem-aventurada Virgem Maria, uma das principais festividades marianas do calendário litúrgico e também feriado nacional na Itália e no Vaticano. Como no ano passado, o Papa Leão XIV escolheu celebrar a data junto aos fiéis de Castel Gandolfo, cidade próxima a Roma e local de sua residência de verão. Ali, o pontífice presidiu a Santa Missa na paróquia pontifícia de São Tomás de Vila Nova, que fica a poucos metros do Palácio Pontifício. A liturgia recorda Maria, que, terminado o curso de sua vida terrena, foi elevada em corpo e alma à glória do céu. E foi justamente a partir da imagem de Nossa Senhora da Assunção que Leão XIV desenvolveu sua homilia, propondo uma reflexão sobre a verdadeira beleza, aquela que não procura esconder as marcas do tempo, mas deixa transparecer os sinais de um amor que não passa. O Papa recordou que muitas obras de arte representam Nossa Senhora da Assunção como uma jovem belíssima que se eleva da terra em direção ao céu. Uma imagem que, à primeira vista, contrasta com a experiência humana do envelhecimento e com as marcas que os anos deixam no corpo.
3: La glorificazione di Maria in anima e corpo ci insegna che la nostra vera bellezza non consiste nel nascondere i segni del tempo che passa.
2: A glorificação de Maria em corpo e alma ensina-nos que a nossa verdadeira beleza não consiste em esconder os sinais do tempo que passa, mas em mostrar impressos também na nossa carne os sinais do amor que não tem fim. A partir dessa reflexão, Leão XIV convidou a rever os padrões estéticos impostos pelo mundo, predominantemente de caráter hedonista e consumista, que correm o risco de aprisionar as pessoas em condicionamento.

0: pensamentos e levá-las a desperdiçar energias naquilo que realmente não tem valor nem dura para sempre. Para o pontífice, a experiência cotidiana mostra onde reside a verdadeira beleza. Há pessoas cujos rostos são marcados pelos anos e pelos sofrimentos e que ainda assim são capazes de irradiar serenidade, benevolência e paz. A beleza divina, prosseguiu o Papa, pode ser reconhecida em todas as fases e circunstâncias da existência: no rosto terno de uma criança e nas rugas de um idoso, na vivacidade dos jovens, na maturidade dos adultos e também na simplicidade das roupas e dos instrumentos de trabalho.
1: È l'amore l'ornamento più bello dell'uomo, l'amore che trasfigura, trasforma, nobilita, porta in alto,
0: É o amor o
1: rende
0: mais belo ornamento
1: legittimo,
0: do homem,
1: vicino a
0: o
1: Dio,
0: amor que
1: pur
0: transfigura,
1: attraverso le
0: transforma,
1: vicende alterne
0: enobrece,
1: della vita.
0: eleva, que torna leves, livres, próximos de Deus, mesmo através das vicissitudes da vida. O mistério celebrado neste dia 15 de agosto, ressaltou Leão XIV, não deve ser procurado longe da vida cotidiana. A verdadeira caridade pode ser encontrada nos olhos dos pais que regressam cansados do trabalho, mas felizes por estar com os filhos. Nos avós que, apesar dos limites da idade, encontram uma energia inesperada ao cuidar dos netos. E nos jovens que procuram crescer íntegros e honestos, mesmo quando isso significa ir contra a corrente. Ela está também na vida de tantos homens e mulheres que, diariamente, com fé e dedicação, contribuem para trazer um pouco do céu à terra e levar a terra para o céu. E acrescentou:
1: Carissimi, il volto bellissimo dell'Assunta è unico, supera ogni possibile rappresentazione.
0: Queridos irmãos,
1: Eppure
0: o
1: al tempo
0: belíssimo rosto
1: stesso
0: de
1: ci è
0: Nossa
1: noto,
0: Senhora da
1: è
0: Assunção é
1: quello
0: único,
1: delle persone che
0: ultrapassa
1: ci stanno
0: qualquer
1: accanto.
0: representação possível. No entanto, ao mesmo tempo, é familiar. É o rosto das pessoas que estão ao nosso lado, mesmo neste momento, dos irmãos e irmãs com quem partilhamos na fé a oferta diária da nossa vida. Na sua humanidade santa, pela graça de Deus, está também a nossa. Lá estamos também nós, chamados a viver a sua mesma plenitude de vida e a partilhar a sua mesma glória. Ao concluir a homilia, o Papa convidou os fiéis a seguir a luz do ressuscitado, mudando de rumo quando necessário, e a olhar para Maria, que Deus deu à humanidade como mãe, guia, companheira de viagem e protetora no caminho para o céu.
1: Cari fratelli e sorelle, oggi celebriamo la solennità dell'Assunzione della Beata Vergine Maria.
2: Santa Maria, rogai por nós. Com esta súplica, o Papa Leão XIV confiou todos os povos que necessitam especialmente serem consolados e continuarem a ter esperança. Penso nos irmãos e irmãs da Terra Santa, que é, por excelência, também a Terra de Maria. Penso no povo ucraniano e no povo russo, ambos unidos pela devoção filial à Santa Mãe de Deus. Penso nos cristãos que sofrem discriminação ou até mesmo perseguição. Continuo a rezar nestes dias pelas populações colombianas que sofrem por causa do terremoto. No final da oração mariana do Ângelus Domini, o pontífice recordou que a Santíssima Maria, assumida na glória do céu, é para todo o povo de Deus um sinal de esperança e de consolo. Por isso, invocou a sua intercessão maternal em nome daquelas comunidades que vivem em contextos difíceis. Já na sua locução, antes da oração mariana do Ângelus, o pontífice recordou que esta festa tem grande importância, seja para a teologia católica, seja para a devoção popular. Para contemplar este mistério da fé, o Papa recorreu a dois modelos iconográficos. O primeiro, o mais antigo, que foi o único durante quase um milênio, é o da Dormição da Mãe de Deus. Ela aparece deitada num catafalco, adormecida na morte. À sua volta estão os apóstolos, que a veneram comovidos em oração. No centro, de pé, está Jesus ressuscitado, que segura nos braços a alma de Maria, como uma criança recém-nascida. Ele veio buscá-la para a levar consigo para a glória de Deus. Este primeiro modelo realça a verdade central. É Cristo morto e ressuscitado, que nos conduz à meta para a qual estamos desde sempre destinados. A vida eterna é isto que gerações e gerações de fiéis contemplaram ao rezarem perante os ícones da dormição. A iconografia mais recente que se desenvolveu posteriormente no Ocidente mostra, por sua vez, a Virgem Maria de corpo inteiro no céu, envolta de luz, frequentemente rodeada por anjos e santos. Aqui, no centro, encontra-se o corpo glorificado da Virgem, em consonância com o que se lê no livro do Apocalipse. Apareceu no céu um grande sinal, uma mulher vestida de sol, com a lua debaixo dos pés e com uma coroa de 12 estrelas na cabeça. Alguns artistas combinaram os dois esquemas, representando na parte superior a Virgem gloriosa e na parte inferior o seu túmulo vazio, frequentemente repleto de flores multicoloridas, e os apóstolos com o olhar voltado para ela no céu. Este segundo modelo realça a verdade de que Maria foi elevada em corpo e alma, ou seja, na integridade da sua pessoa. Aquela mulher que na terra deu corpo e sangue ao Verbo encarnado e seguiu até a união perfeita no sacrifício do amor, foi por ele atraída para sempre à glória. Para o Santo Padre, esta iconografia permite contemplar o nosso destino último. A plenitude de vida que hoje admiramos com alegria em Maria espera-nos também a nós, no fim dos tempos, quando, como diz São Paulo, Cristo ressuscitado transfigurará o nosso pobre corpo, conformando-o ao seu corpo glorioso, revestindo o que é corruptível de incorruptibilidade e o que é mortal de imortalidade. Então, com a nossa carne, transformada pelo amor do Redentor, viveremos eternamente na festa sem fim. Louvemos o Senhor, que fez grandes as coisas na sua e nossa Santíssima Mãe.
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2: Finalmente, Leão XIV saudou todos os presentes. Desejo a todos, disse, um momento de descanso para renovar o corpo e o espírito. Talvez com uma boa leitura e passando um tempo na natureza. Tenham um dia maravilhoso e até amanhã.
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Evangelho de Nosso Senhor Jesus Cristo segundo São Mateus, capítulo 15, versículo 21 a 28. Naquele tempo, Jesus retirou-se para os lados de Tiro e Sidônia. Então uma mulher cananeia, vinda daqueles arredores, começou a gritar. Senhor, filho de David, tem compaixão de mim. Minha filha está cruelmente atormentada por um demônio. Mas Jesus não lhe respondeu uma palavra. Os discípulos aproximaram-se e pediram-lhe. Atende-a, porque ela vem a gritar atrás de nós. Jesus respondeu. Não fui enviado, senão as ovelhas perdidas da casa de Israel. Mas a mulher veio prostrar-se diante dele, dizendo. Socorre-me, Senhor. Ele respondeu, não é justo que se tome o pão dos filhos para o lançar aos cachorrinhos. Mas ela insistiu, é verdade, Senhor, mas também os cachorrinhos comem das migalhas que caem da mesa e de seus donos. Então Jesus respondeu-lhe, mulher, grande é a tua fé. Faça-se como desejas. E, a partir daquele momento, a sua filha ficou curada. Palavra da salvação. Como

O Evangelho deste 20º domingo apresenta-nos o encontro de Jesus fora das fronteiras de Israel com uma mulher cananeia que lhe suplica que cura a sua filha. À primeira vista, o episódio pode parecer desconcertante e até mesmo escandaloso. De facto, aos gritos angustiados da mulher, Jesus responde inicialmente com um silêncio. Não lhe respondeu palavra alguma e depois, apesar da intervenção dos discípulos, com uma recusa. Não fui enviado senão às ovelhas perdidas da casa de Israel. Por fim, recorre a uma expressão muito dura. Não é justo tomar o pão dos filhos e lançá-los aos cachorrinhos. Só depois desta dramática sequência, Jesus atende o pedido da mulher e elogia a sua fé. Ora, como compreender esta passagem evangélica? O padre Manuel João Pereira Correia nos propõe hoje três chaves de leitura. A primeira, uma explicação ligada às circunstâncias. Jesus tinha-se afastado da Galileia para se retirar com os seus, depois de um confronto duríssimo com os escribas e os fariseus, enviados de Jerusalém, sobre a questão do puro e do impuro. Desejava, portanto, passar despercebido. Marcos capítulo 7, versículo 24, confirma-o. Não queria que ninguém o soubesse, mas não pode permanecer oculto. Uma segunda chave de leitura diz respeito a uma explicação metodológica. Durante o seu ministério terreno, Jesus reconhece uma prioridade, a missão junto de Israel, sem excluir significativas aberturas aos pagãos. A terceira, uma explicação de ordem pedagógica. Através deste diálogo intenso, Jesus leva a mulher pagã a manifestar uma fé extraordinária e apresenta-a como exemplo aos discípulos e a nós. É um contraste particularmente significativo com Pedro, que no Evangelho do domingo anterior tinha sido chamado por Jesus homem de pouca fé. Jesus, de facto, não era um profeta que vagueava sem rumo,

deixando-se guiar apenas pelas circunstâncias ou por encontros casuais. Tinha recebido do pai uma missão e levava adiante com constância e determinação, orientando tantos espaços. É necessário que eu anuncie a boa nova do reino de Deus também às outras cidades, pois para isso fui enviado, como também os tempos. E de dizer a essa raposa, isto é o rei Herodes, eis que expulso demónios e realizo curas hoje e amanhã, e no terceiro dia a minha obra estará concluída. E, no entanto, quantas vezes Jesus se deixou interromper pelos acontecimentos e pelas pessoas? Recordemos, por exemplo, quando quis retirar-se com os seus para um lugar solitário, mas mudou de planos porque encontrou diante de si uma grande multidão e teve compaixão dela. É o que acontece também aqui, no encontro com a mulher cananeia. E algo semelhante já tinha ocorrido em Caná, quando Maria, sua mãe, o interpelou antes de ter chegado a sua hora. Jesus deixa-se alcançar pelo sofrimento concreto das pessoas. A sua vida é uma vida aberta ao imprevisto, até a interrupção extrema e dramática da cruz. Isto deveria-nos então levar-nos a refletir sobre a nossa vida e também sobre a vida da Igreja, por vezes tão programada e planeada que não deixa espaço para interrupção alguma, nem sequer para aquela necessária para parar diante do homem abandonado, meio morto, à beira da estrada. Ora, a passagem de Jesus para os territórios pagãos evidencia um traço característico da sua missão. Ele supera as cercas e as barreiras produzidas por interpretações rígidas da lei, por certos costumes sociais e por qualquer forma de exclusivismo religioso. Embora declare dirigir-se, naquela fase da sua missão, às ovelhas perdidas da casa de Israel, Jesus não se deixa aprisionar por esquemas rígidos e preconcebidos. Aproxima-se daqueles que a sociedade religiosa considera impuros ou pecadores, não divide o mundo de maneira simplista entre bons e maus, e sabe reconhecer o bem onde quer que ele se encontre. É, portanto, como uma abelha que recolhe o néctar de cada flor e transforma cada encontro numa oportunidade de vida. Também aqui encontramos um verdadeiro desafio para nós hoje, crentes. Muitas vezes ultrapassamos as fronteiras na crítica, nas conversas e na indevida intromissão na vida alheia. Ao mesmo tempo, porém, confiamos as nossas relações, erguemos cercas, cortamos pontes e cultivamos bairrismos que criam mundos separados e incomunicáveis. Jesus convida-nos, pelo contrário, a ultrapassar fronteiras no diálogo e no encontro com quem é diferente de nós. Ao comentar o episódio da mulher cananeia, o cardeal Carlo Maria Martini utilizou uma imagem que impressiona. A de um arqueiro que experimenta um arco novo e põe à prova a sua resistência. É assim que Jesus parece agir com a fé desta mulher, através da sequência dramática das suas três respostas. Primeiro o silêncio, depois a recusa e, por fim, a comparação entre os filhos e os cachorrinhos, que, aos ouvidos da mulher, poderia soar humilhante. O diálogo parece levar a sua fé até ao limite, quase correndo o risco de a quebrar. Aquela mãe poderia ter-se afastado, indignada com a aparente insensibilidade de Jesus e com a aspereza da sua linguagem. Jesus, porém, demonstra confiar nela e oferece-lhe espaço para manifestar toda a força da sua fé. A mulher torna-se assim um exemplo luminoso. Mulher, grande é a tua fé. A sua perseverança, a sua humildade e a sua vivacidade de espírito transformam o confronto
num encontro de salvação. Ora, ninguém gosta de ser posto à prova. Por isso, no Pai Nosso, pedimos: não nos deixeis cair em tentação, invocando a ajuda do Pai para que não sucumbamos no tempo da provação. Não nos submetas à prova. É uma possível releitura de não nos deixeis cair em tentação. Deus não tenta para o mal. Contudo, permite que a nossa fé seja provada e, através da provação, purifica e fala amadurecer. O livro de Ben-Sirá adverte-nos: filho, se te apresentas para servir o Senhor, prepara-te para a tentação. A consciência da nossa fraqueza pode levar-nos a temer a hora da provação, mas a fidelidade de Deus sustenta-nos e abre-nos a confiança. Eis então que o padre Manuel João Pereira Correia apresenta-nos três propostas para a nossa reflexão nesse domingo. Deixo-me interromper pelas pessoas e pelas suas necessidades, ou sou ciumento do meu tempo e dos meus planos? Acolho com disponibilidade e com um sorriso quem interrompe os meus projetos? Sou uma pessoa de mente aberta, disponível para o diálogo e para o encontro, ou fico rigidamente preso às minhas posições? Como reajo às provações da vida? Com impaciência e pessimismo ou com paciência e confiança? Khalil Gibran, escritor libanês e cristão maronita, que viveu de 1883 a 1931, utiliza uma metáfora iluminadora também para nós hoje, na qual Deus é o arqueiro, os pais são os arcos e os filhos são as flechas. Vós sois os arcos, dos quais os vossos filhos, como flechas vivas, são lançados. O arqueiro vê o alvo no caminho do infinito e curva-vos com a sua força, para que as suas flechas voem rápidas e para longe. Que seja alegre e feliz esse vosso ser curvado pela mão do arqueiro, pois, assim como ama a flecha que lança, também ama o arco que permanece firme.